Obrigado pela sua companhia e pela sua preferência. Continuação de uma ótima madrugada e uma ótima noite na companhia da Chilão FM. Até às 7 da manhã, como habitualmente acontece, com Jorge Sampaio.

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1: Uma da manhã e 50 minutos. 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
1: O tempo para domingo, dia 31 de maio, o IPMA prevê céu pouco nublado ou limpo, apresentando-se geralmente muito nublado no litoral norte e centro. O vento fraco a moderado, o quadrante oeste, soprando moderado a forte, de norte na faixa costeira ocidental e nas terras altas, em especial a partir da tarde. Para Tavira, a temperatura máxima prevista aponta para 35 graus.
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5: Boa noite, são 2 horas e 2 minutos. A continuação de uma ótima noite, de uma ótima madrugada. Obrigado pela sua companhia aí desse lado. Vamos consigo até às 7 da manhã.

Obrigado pela sua companhia e pela sua preferência. Espero que esteja a gostar da nossa escolha musical. Eu sou o Jorge Sampaio e, como sempre, vou consigo até às 7 da manhã.

Boa noite. São 2:18. Até às 7 da manhã. A continuação de uma ótima madrugada. Obrigado pela boleia que nos vai dando.

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1: Boa noite. São 2 horas e 47 minutos. A continuação de uma boa madrugada na companhia da Gilão FM.

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1: O tempo para domingo, dia 31 de maio, o IPMA prevê céu pouco nublado ao limpo, apresentando-se geralmente muito nublado no litoral norte e centro. O vento fraco a moderado, o quadrante oeste, soprando moderado a forte, de norte na faixa costeira ocidental e nas terras altas, em especial a partir da tarde. Para Tavira, a temperatura máxima prevista aponta para 35 graus.
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6: Boa noite, são 3 horas e 2 minutos. A continuação de uma ótima noite, de uma ótima madrugada. Obrigado pela sua companhia aí desse lado. Vamos consigo até às 7 da manhã.

Uma vez mais a todos, muito boa noite, uma excelente madrugada. Obrigado pela sua companhia e pela sua preferência. Eu sou o Jorge Sampaio e, como sempre, vou consigo até às 7 da manhã.

Sim, nesta madrugada até às 7 da manhã. Continuação de uma ótima noite. Para si que está a trabalhar tal como nós, então aproveite-a da melhor forma. Bom descanso, se for caso disso.

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1: Boa noite. São 3 horas e 52 minutos. 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
1: O tempo para domingo, dia 31 de maio, o IPMA prevê céu pouco nublado ao limpo, apresentando geralmente muito nublado no litoral norte e centro. O vento fraco a moderado, o quadrante oeste, soprando moderado a forte, de norte na faixa costeira ocidental e nas terras altas, em especial a partir da tarde. Para Tavira, a temperatura máxima prevista aponta para 35 graus.
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1: Biblioteca Municipal Verde Campos celebra 20 anos. É no dia 1 de junho que a Biblioteca Municipal Verde Campos celebra 20 anos de encontros, ideias e partilha com a comunidade. Instalada na antiga cadeia civil de Tavira, com o projeto do arquiteto João Luís Carrilho da Graça, a biblioteca firma-se desde 2006 como espaço de liberdade para ler, pensar e estar. Ao longo de duas décadas, tornou-se um lugar vivo e plural, onde os livros convivem com as artes, cruzam vozes e gerações e cultura se faz todos os dias. Celebração importante para segunda-feira, de 1 de junho, 20 anos da Biblioteca Álvaro de Campos, em Tavira. Tavira Apostos, para o que aí vem, para o outro fim de semana, falamos do Ecológita, é o grande momento da celebração do ambiente, uma iniciativa que proporcionará grandes momentos falando de ambiente e de outras atividades que acontecem pela cidade, partilhando-se entre o Parque do Verde Sequa e o Largo de Santana. É a terceira edição do Festival Ecológita que está a chegar, dias 5 e 6 de junho, o Parque Verde do Sequa e o Largo de Santa Ana, palcos de um programa diversificado destinado aos defensores do ambiente e a quem quer envolver-se na construção de um futuro mais sustentável. Palestras, oficinas, atividades práticas para despertar ou consolidar a consciência ecológica, ecomercado com produtos responsáveis, alimentação saudável, documentários, projetos inovadores e artistas que partilham paixão pela sustentabilidade e respeito pelo planeta e protetores da justiça social integram a edição do festival. Promover este evento, a autarquia alerta para a necessidade urgente de agir de forma consciente, coletiva e transformadora. Ecológica, o festival para os dias 5 e 6 de junho em Tavira. É uma preocupação dos últimos meses e com o verão poderá agravar-se. A notícia é avançada pela agência Lusa, recordando que o aumento do tráfego turístico nos meses de verão, de pressão sobre passageiros não Schengen e na concentração de voos em períodos de pico, poderá agravar as filas nos aeroportos portugueses durante o verão. A perspectiva dos especialistas dão conta de que o verão, se não forem tomadas medidas, a situação poderá ser grave. Foram declarações proferidas à Lusa por responsáveis, no caso Rui Quadros, antigo gestor da Ibéria, PSGA e SATA, sublinhando que o aumento do turismo dos passageiros fora do espaço Schengen e a concentração operacional típica da época alta. Os especialistas defendem o reforço temporário de recursos humanos, maior flexibilidade operacional e abertura máxima dos postos de controlo disponíveis. Portugal, lembramos, iniciou a implementação deste serviço em outubro de 2025, no caso, esta situação relativamente aos passageiros não Schengen, e em 11 e 12 de abril deste ano, a recolha da biometria nas partidas nos aeroportos de Lisboa, Porto e Faro já tinha sido suspensa devido ao tempo de espera acima do desejado. Esta semana, o Primeiro-Ministro Luís Montenegro voltou a admitir que poderá suspender, pelo menos nas horas críticas, o novo sistema para garantir que a economia portuguesa não é penalizada. O alerta relativamente às filas nos aeroportos que podem agravar-se no verão, caso não existam medidas adicionais relativamente a esta situação, prende-se precisamente com os passageiros do espaço não Schengen e que têm que passar por este sistema, o novo sistema, e que está a provocar longas filas nos aeroportos portugueses.
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1: O Museu Municipal de Tavira retoma o projeto Cabaz do Mar, com uma proposta dedicada ao Universo das Salinas de Tavira. Atividade que acontece dia 31 de maio, a partir das 10h30 da manhã. O Cabaz do Mar consiste em visitas orientadas por produtores e produtoras locais que partilham os conhecimentos sobre o trabalho ligado ao mar e aos produtos e saberes mediterrânicos transmitidos de geração em geração. Nesta edição, os participantes são guiados por Licínio Adriano, das Salinas de Herdeiros de Rui Simeão, numa visita que dará a conhecer o processo artesanal de produção do sal, desde a limpeza dos tanques até à recolha da flor do sal, iniciativa que pretende valorizar as técnicas tradicionais e os saberes associados a este produto emblemático de Tavira, conhecido com denominação de origem protegida. No final da atividade, cada participante receberá um cabaz com produtos selecionados de sal e flor de sal. A Vira Plaza celebra Dia Mundial da Criança com 4 dias de animação e diversão em família. Tavira Plaza assinala o Dia da Criança com um programa dedicado aos mais pequenos, promovendo vários dias de animação, brincadeira e momentos em família. Celebrado internacionalmente e de uma forma de reforçar a importância dos direitos da felicidade e do bem-estar das crianças, o Dia Mundial da Criança inspira, uma vez mais, o Tavira Plaza a criar experiências especiais dedicadas aos mais novos. Entre 29 de maio e 1 de junho, o Centro Comercial convida crianças e famílias a desfrutar do ambiente festivo, de diversão, atividades pensadas em proporcionar experiências memoráveis aos visitantes. Um dos destaques será a instalação de um insuflável infantil, onde as crianças poderão brincar e divertir-se em segurança ao longo dos vários dias da iniciativa. Já no dia 1 de junho, data em que celebra oficialmente o Dia Mundial da Criança, o Tavira Plaza vai proporcionar a oferta de bonés às crianças visitantes, numa ação pensada para promover a proteção durante as atividades exteriores e tornar o dia mais especial. Com esta iniciativa, o Centro Comercial reforça a aposta em ações direcionadas para famílias e para a criação de experiências diferenciadoras junto da comunidade local e dos visitantes. Lembrando que as atividades decorrem diariamente entre as 11 e as 19 horas no Centro Comercial Tavira Plaza. A celebração do Dia Mundial da Criança ao longo dos próximos dias no Centro Comercial de Tavira.
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1: Quase a finalizar, nota da Tavira Verde, que procede segunda-feira, dia 1 de junho, uma interrupção programada de abastecimento de água na freguesia de Cachopo, na travessa de Santo Estevão, entre as 14 e as 18 horas, para a colocação de válvula de seccionamento em ramal, afetando a travessa da Igreja, a travessa do Alfaiate, a travessa de Santo Estevão e a Rua da Igreja. Lembramos, em Santo Estevão, segunda-feira, das 14 às 18 horas. Também no dia 1 de junho, entre as 14 e as 18 horas, a Tavira Verde procede a uma interrupção programada de abastecimento de água, freguesia de Santa Luzia, em Pedras del Rei, para colocação de válvula de seccionamento em ramal, afetando a rua Dom Rodrigo Lourenço, caminho municipal 1347, o Largo José António Pimentel Fragoso, a rua Arquiteto Fernando Viana e Pedras del Rei. Lembra a Tavira Verde que para mais informações e consulta detalhada do mapa das zonas afetadas, devem os interessados visitar o website da Tavira Verde na secção de alertas e comunicados. Ponto final neste espaço de informação. Desejamos a continuação de um bom fim de semana com a sua rádio.
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11: Boa noite, são 4 horas e 10 minutos. A continuação de uma ótima noite, de uma ótima madrugada. Obrigado pela sua companhia aí desse lado. Vamos consigo até às 7 da manhã.

onde quer que esteja, para si, a continuação de uma ótima madrugada e uma ótima noite na companhia da Chilão FM. Até às 7 da manhã, como habitualmente acontece, com Jorge Sampaio.

Boa noite. São 4 horas e 28 minutos. Até às 7 da manhã, a continuação de uma ótima madrugada. Obrigado pela boleia que nos vai dando.

0: São 5 horas.
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2: O tempo para domingo, dia 31 de maio, o IPMA prevê céu pouco nublado ao limpo, apresentando geralmente muito nublado no litoral norte e centro. O vento fraco a moderado, o quadrante oeste, soprando moderado a forte, de norte na faixa costeira ocidental e nas terras altas, em especial a partir da tarde. Para Tavira, a temperatura máxima prevista aponta para 35 graus.
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2: Terceira edição do Festival Ecológica, dias 5 e 6 de junho. O Parque Verde do Sécua e o Largo de Santa Ana são os palcos de um programa diversificado destinado aos defensores do ambiente e a quem quer envolver-se na construção de um futuro mais sustentável. Palestras para inspirar, oficinas e atividades práticas para despertar ou consolidar a consciência ecológica, eco-mercado com produtos responsáveis ambientalmente, alimentação saudável, documentários, projetos inovadores e artistas que partilham a paixão pela sustentabilidade, o respeito pelo planeta e protetores da justiça social integram a edição do festival. Ao promover este evento, a intenção da autarquia alertar para a necessidade urgente de agir de forma consciente, coletiva e transformadora. Festival Ecologita, terceira edição, dias 5 e 6 de junho. Jantar de solidariedade para com a Associação Ecológica do Algarve realiza-se no dia 6 de junho no Hotel Vila Galé, em Tavira. É o empenho e dedicação do Núcleo de Voluntários de Tavira para este evento, que promete uma noite especial em ambiente acolhedor e descontraído, onde a solidariedade, convívio e espírito de entreajuda são protagonistas. É um momento gastronómico, mas também uma iniciativa que pretende juntar todos aqueles que desejam apoiar a missão da Associação Ecológica do Algarve na luta contra o cancro. O jantar será servido em formato self-service, numa seleção diversificada e cuidada de pratos pensados para proporcionar uma experiência agradável a todos os participantes. A animação da noite estará a cargo do cantor tavirense Arcílio Palma. Os bilhetes já estão disponíveis, embora em quantidade limitada, por isso recomenda-se a sua aquisição antecipada aqui por Tavira. Poderão adquiri-los na União de Freguesias e em Faro, na sede da Associação Oncológica. Lembramos, é já no próximo dia 6 de junho que acontece o jantar de solidariedade com a Associação Oncológica do Algarve. É aqui em Tavira, no Hotel Vila Galé. A exposição Azulejo em Portugal, uma história em aberto, foi prolongada até o dia 6 de junho. Diz o município que, devido à grande adesão do público, com mais de 8.500 visitantes desde novembro passado, o Museu Municipal de Tavira prolonga esta mostra dedicada a mais de 5 séculos de azulejaria portuguesa. Assim, pode ser visitada até o dia 6 de junho, de terça a sábado, das 10 às 13 e das 14 às 17 horas. A exposição, que reúne 70 obras da coleção do Museu Nacional do Azulejo, desde peças quinhentistas até criações contemporâneas. Exposição a visitar até o dia 6 de junho. O convite da Junta de Freguesia de Luz de Tavira para que todos se juntem ao evento em prol do ambiente. É a limpeza da Ria em Luz de Tavira, dia 13 de junho, na zona da Torre d'Aires, a partir das 9 horas da manhã. As inscrições poder-se-ão efetuar na Junta de Freguesia de Luz de Tavira. Há oferta do kit voluntário. Todos em prol do ambiente e da Ria Formosa nesta ação de limpeza em prol do ambiente em Luz de Tavira. Mercadinhos de Castro Marim, Odeleite e Azinhal decorrem mensalmente. O Mercadinho na Aldeia em Odeleite decorre no primeiro domingo de cada mês, enquanto em Castro Marim acontece no segundo sábado do mês, ao mesmo tempo que a Feira das Velharias. No Azinhal há mercado no último domingo do mês. Primeiro baile de São João, animado com Silvino Campos, é dia 6 de junho, na sede do Clube de Caça Associativo do Carvalhal, sítio do Carvalhal, Tavira. É a partir das 6 da tarde. Fica o convite para o arranque destes Santos Populares, dia 6 de junho, sítio do Carvalhal, Tavira. Com a organização dos Leões de Tavira, acontece a terceira meia maratona Sebastião Palma, dias 13 e 14 de junho, no Polidesportivo de Conceição de Tavira. Bons prémios para os melhores classificados. As inscrições poder-se-ão efetuar contatando o Clube Leões de Tavira. Com a organização da Associação Cultural e Recreativa de Luz de Tavira, realiza-se o Luz Talent, um concurso de talentos. As inscrições estão a decorrer para todos os que queiram participar na dança, na música, magia, acrobacia, ginástica, canto e circo. Para tal, devem contactar a Associação Cultural e Recreativa de Luz de Tavira. A Sociedade Recreativa e Musical Luzense recebe o pianista Marcelo Montes, sexta-feira, dia 5 de junho, a partir das 9:30 da noite. Aumento especial para a Sociedade Luzense, sexta-feira, 5 de junho. Museu do Lugar Vivo, dias 6 e 7 de junho, a partir das 9:30 da noite, no Jardim do Bairro Sal, em Cabanas de Tavira. É apresentada a performance documental, um projeto de Margarida Mestre. Esta performance documental resulta da pesquisa em redor da história deste lugar, que é Cabanas de Tavira. Lembramos, dias 6 e 7 de junho, 9:30 da noite, no Jardim do Bairro Sal, em Cabanas de Tavira. Museu do Lugar Vivo. Motoconvívio de Olhão, 34ª concentração, acontece de 5 a 7 de junho no Parque de Campismo dos Pinheiros de Marim, em Olhão. Participação de bandas diversas, como Quem é o Bob e os Alcolémia, entre outros. Organização Motoconvívio de Olhão, de 5 a 7 de junho, concentração de Olhão. Intervivos em festa em Martilongo, um dia de convívio, tradição e boa disposição. É dia 6 de junho, consta de uma marcha pedestre, jogos tradicionais e apresentação da série documental Intervivos. A partir das 22 horas, festa dos anos 80. Intervivos em festa, dia 6 de junho, em Martilongo. Festa de Camões, celebrada dia 10 de junho em Estiramantês. Há stands, bar e petiscos, há baile com o do Ritmos do Sul e atuação da banda Fora de Órbita. É organizado pelo Grupo Recreativo e Desportivo de Estiramantês, dia 10 de junho, a festa de Camões. Não falta o convívio, música para dançar e os comes e bebes para esta festa popular em Estiramantês. Festa de Santo António na Atalaia, em Tavira, organização da paróquia e do agrupamento 100 do Corpo Nacional de Escutas, com a colaboração do município e da União de Freguesias de Tavira. Entre 1 e 12 de junho, sempre às 9 da noite, a Trezena. Nos dias seguintes, há festa, música para dançar e grandes espetáculos. De 9 de junho, música para dançar com Arcílio Palma e o concerto com Sérgio Gonçalves. No dia 11 de junho, baile com os Toque e Som. No dia 12, baile com os Acordeonima e o grande concerto com Rafael Sousa. Já no dia 13 de junho, a partir das 11 horas da manhã, Eucaristia Solene com bênção e distribuição do pão. Há depois à tarde o torneio de petanca e à noite a procissão em honra de Santo António. Há baile com Sérgio Conceição. Às 11:30 da noite, atuação do Rancho Folclórico de Santo Estevão. As entradas são livres para a festa de Santo António na Atalaia, em Tavira. Entre 1 e 12, a Trezena, e até o dia 13 de junho, baile e grandes concertos aqui na cidade. Artes e Letras apresenta a exposição de gravura de Paul Young na Biblioteca Álvaro de Campos, para visitar até o dia 8 de junho. Segunda-feira, dia 1 de junho, a Rádio Gilão associa-se à celebração dos 20 anos da Biblioteca Álvaro de Campos, com atividades ao longo da tarde na celebração destes 20 anos da Biblioteca de Tavira.
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6: Boa noite, são 5 horas e 9 minutos. A continuação de uma boa madrugada na companhia da Gilão FM.

Obrigado pela sua companhia e pela sua preferência. Espero que esteja a gostar da nossa escolha musical. Eu sou o Jorge Sampaio e, como sempre, vou consigo até às 7 da manhã.

Boa noite. São 5 horas e 26 minutos. A continuação de uma ótima noite, de uma ótima madrugada. Obrigado pela sua companhia aí desse lado. Vamos consigo até às 7 da manhã.

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3: Obrigado pela sua companhia e pela sua preferência. Eu sou o Jorge Sampaio e, como sempre, vou consigo até às 7 da manhã.

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1: Uma vez mais a todos, muito boa noite, uma excelente madrugada. Obrigado pela sua companhia e pela sua preferência. Eu sou o Jorge Sampaio e, como sempre, vou consigo até às 7 da manhã.
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0: Bom dia, são 6 horas.
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3: O tempo para domingo, dia 31 de maio, o IPMA prevê céu pouco nublado ao limpo, apresentando geralmente muito nublado no litoral norte e centro. O vento fraco a moderado, o quadrante oeste, soprando moderado a forte, de norte na faixa costeira ocidental e nas terras altas, em especial a partir da tarde. Para Tavira, a temperatura máxima prevista aponta para 35 graus.
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3: Biblioteca Municipal Verde Campos celebra 20 anos. É no dia 1 de junho que a Biblioteca Municipal Verde Campos celebra 20 anos de encontros, ideias e partilha com a comunidade. Instalada na antiga cadeia civil de Tavira, com o projeto do arquiteto João Luís Carrilho da Graça, a biblioteca afirma-se desde 2006 como espaço de liberdade para ler, pensar e estar. Ao longo de duas décadas, tornou-se um lugar vivo e plural, onde os livros convivem com as artes, cruzam vozes e gerações e a cultura se faz todos os dias. Celebração importante para segunda-feira, de 1 de junho, 20 anos da Biblioteca Álvaro de Campos, em Tavira. Tavira, apostos para o que aí vem, para o outro fim de semana, falamos do Ecológita, é o grande momento da celebração do ambiente, uma iniciativa que proporcionará grandes momentos falando de ambiente e de outras atividades que acontecem pela cidade, partilhando-se entre o Parque do Verde Sequa e o Largo de Santana. É a terceira edição do Festival Ecológita que está a chegar, dias 5 e 6 de junho, o Parque Verde do Sequa e o Largo de Santa Ana, palcos de um programa diversificado destinado aos defensores do ambiente e a quem quer envolver-se na construção de um futuro mais sustentável. Palestras, oficinas, atividades práticas para despertar ou consolidar a consciência ecológica, ecomercado com produtos responsáveis, alimentação saudável, documentários, projetos inovadores e artistas que partilham paixão pela sustentabilidade e respeito pelo planeta e protetores da justiça social integram a edição do festival. Ao promover este evento, a autarquia alerta para a necessidade urgente de agir de forma consciente, coletiva e transformadora. Ecológica, o festival para os dias 5 e 6 de junho em Tavira. É uma preocupação dos últimos meses e com o verão poderá agravar-se. A notícia é avançada pela agência Lusa, recordando que o aumento do tráfego turístico nos meses de verão, de pressão sobre passageiros não Schengen e na concentração de voos em períodos de pico, poderá agravar as filas nos aeroportos portugueses durante o verão. A perspectiva dos especialistas dão conta de que o verão, se não forem tomadas medidas, a situação poderá ser grave. Foram declarações proferidas à Lusa por responsáveis, no caso o Rui Quadros, antigo gestor da Ibéria, PSGA e SATA, sublinhando que o aumento do turismo dos passageiros fora do espaço Schengen e a concentração operacional típica da época alta. Os especialistas defendem o reforço temporário de recursos humanos, maior flexibilidade operacional e abertura máxima dos postos de controlo disponíveis. Portugal, lembramos, iniciou a implementação deste serviço em outubro de 2025, no caso, esta situação relativamente aos passageiros não Schengen, e Em 11 e 12 de abril deste ano, a recolha da biometria nas partidas nos aeroportos de Lisboa, Porto e Faro já tinha sido suspensa devido ao tempo de espera acima do desejado. Esta semana, o primeiro-ministro Luís Montenegro voltou a admitir que poderá suspender, pelo menos nas horas críticas, o novo sistema para garantir que a economia portuguesa não é penalizada. O alerta relativamente às filas nos aeroportos, que podem agravar-se no verão, caso não existam medidas adicionais relativamente a esta situação, prende-se precisamente com os passageiros do espaço não Schengen e que têm que passar por este sistema, o novo sistema, e que está a provocar longas filas nos aeroportos portugueses.
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3: O Museu Municipal de Tavira retoma o projeto Cabaz do Mar, com uma proposta dedicada ao universo das Salinas de Tavira. Atividade que acontece dia 31 de maio, a partir das 10h30 da manhã. O Cabaz do Mar consiste em visitas orientadas por produtores e produtoras locais que partilham os conhecimentos sobre o trabalho ligado ao mar e aos produtos e saberes mediterrânicos transmitidos de geração em geração. Nesta edição, os participantes são guiados por Licínio Adriano, das Salinas de Herdeiros de Rui Simeão, numa visita que dará a conhecer o processo artesanal de produção do sal, desde a limpeza dos tanques até à recolha da flor do sal, iniciativa que pretende valorizar as técnicas tradicionais e os saberes associados a este produto emblemático de Tavira, conhecido com denominação de origem protegida. No final da atividade, cada participante receberá um cabaz com produtos selecionados de sal e flor de sal. A Vira Plaza celebra Dia Mundial da Criança com 4 dias de animação e diversão em família. Tavira Plaza assinala o Dia da Criança com um programa dedicado aos mais pequenos, promovendo vários dias de animação, brincadeira e momentos em família. Celebrado internacionalmente e de uma forma de reforçar a importância dos direitos da felicidade e do bem-estar das crianças, o Dia Mundial da Criança inspira, uma vez mais, o Tavira Plaza a criar experiências especiais dedicadas aos mais novos. Entre 29 de maio e 1 de junho, o Centro Comercial convida crianças e famílias a desfrutar do ambiente festivo, de diversão, atividades pensadas em proporcionar experiências memoráveis aos visitantes. Um dos destaques será a instalação de um insuflável infantil, onde as crianças poderão brincar e divertir-se em segurança ao longo dos vários dias da iniciativa. Já no dia 1 de junho, data em que celebra oficialmente o Dia Mundial da Criança, o Tavira Plaza vai proporcionar a oferta de bonés às crianças visitantes, numa ação pensada para promover a proteção durante as atividades exteriores e tornar o dia mais especial. Com esta iniciativa, o Centro Comercial reforça a aposta em ações direcionadas para famílias e para a criação de experiências diferenciadoras junto da comunidade local e dos visitantes. Lembrando que as atividades decorrem diariamente entre as 11 e as 19 horas no Centro Comercial Tavira Plaza. A celebração do Dia Mundial da Criança ao longo dos próximos dias no Centro Comercial de Tavira.
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3: Quase a finalizar, nota da Tavira Verde, que procede segunda-feira, dia 1 de junho, uma interrupção programada de abastecimento de água na freguesia de Cachopo, na travessa de Santo Estevão, entre as 14 e as 18 horas, para a colocação de válvula de seccionamento em ramal, afetando a travessa da Igreja, a travessa do Alfaiate, a travessa de Santo Estevão e a Rua da Igreja. Lembramos, em Santo Estevão, segunda-feira, das 14 às 18 horas. Também no dia 1 de junho, entre as 14 e as 18 horas, a Tavira Verde procede a uma interrupção programada de abastecimento de água, freguesia de Santa Luzia, em Pedras del Rei, para colocação de válvula de seccionamento em ramal, afetando a Rua Dom Rodrigo Lourenço, Caminho Municipal 1347, o Largo José António Pimentel Fragoso, a Rua Arquiteto Fernando Viana e Pedras del Rei. Lembra a Tavira Verde que para mais informações e consulta detalhada do mapa das zonas afetadas, devem os interessados visitar o website da Tavira Verde na secção de alertas e comunicados. Ponto final neste espaço de informação. Desejamos a continuação de um bom fim de semana com a sua rádio.
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0: Bom dia, são 6 horas e 9 minutos. Até às 7 da manhã, a continuação de uma ótima madrugada. Obrigado pela boleia que nos vai dando.

assim, nesta madrugada até às 7 da manhã. Continuação de uma ótima noite. Para si que está a trabalhar tal como nós, então aproveite-a da melhor forma. Um bom descanso, se for caso disso.

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5: 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Até às 7 da manhã, como habitualmente acontece, com Jorge Sampaio.

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0: Bom dia, são 7 horas.
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3: O tempo para domingo, dia 31 de maio, o IPMA prevê céu pouco nublado ao limpo, apresentando geralmente muito nublado no litoral norte e centro. O vento fraco a moderado, o quadrante oeste, soprando moderado a forte, de norte na faixa costeira ocidental e nas terras altas, em especial a partir da tarde. Para Tavira, a temperatura máxima prevista aponta para 35 graus.
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3: Terceira edição do Festival Ecológica, dias 5 e 6 de junho. O Parque Verde do Sécua e o Largo de Santa Ana são os palcos de um programa diversificado destinado aos defensores do ambiente e a quem quer envolver-se na construção de um futuro mais sustentável. Palestras para inspirar, oficinas e atividades práticas para despertar ou consolidar a consciência ecológica, ecomercado com produtos responsáveis ambientalmente, alimentação saudável, documentários, projetos inovadores e artistas que partilham a paixão pela sustentabilidade, o respeito pelo planeta e protetores da justiça social integram a edição do festival. Ao promover este evento, a intenção da autarquia alertar para a necessidade urgente de agir de forma consciente, coletiva e transformadora. Festival Ecológica, terceira edição, dias 5 e 6 de junho. Jantar de solidariedade para com a Associação Ecológica do Algarve realiza-se no dia 6 de junho no Hotel Vila Galé, em Tavira. É o empenho e dedicação do Núcleo de Voluntários de Tavira para este evento, que promete uma noite especial em ambiente acolhedor e descontraído, onde a solidariedade, convívio e espírito de entreajuda são protagonistas. É um momento gastronómico, mas também uma iniciativa que pretende juntar todos aqueles que desejam apoiar a missão da Associação Ecológica do Algarve na luta contra o cancro. O jantar será servido em formato self-service, numa seleção diversificada e cuidada de pratos pensados para proporcionar uma experiência agradável a todos os participantes. A animação da noite estará a cargo do cantor tavirense Arcílio Palma. Os bilhetes já estão disponíveis, embora em quantidade limitada. Por isso, recomenda-se a sua aquisição antecipada. Aqui por Tavira, poderão adquiri-los na União de Freguesias e em Faro, na sede da Associação Oncológica. Lembramos, é já no próximo dia 6 de junho que acontece o jantar de solidariedade com a Associação Oncológica do Algarve. É aqui em Tavira, no Hotel Vila Galé. A exposição Azulejo em Portugal, uma história em aberto, foi prolongada até o dia 6 de junho. Diz o município que, devido à grande adesão do público, com mais de 8.500 visitantes desde novembro passado, o Museu Municipal de Tavira prolonga esta mostra dedicada a mais de 5 séculos de azulejaria portuguesa. Assim, pode ser visitada até o dia 6 de junho, de terça a sábado, das 10 às 13 e das 14 às 17 horas. A exposição, que reúne 70 obras da coleção do Museu Nacional do Azulejo, desde peças quinhentistas até criações contemporâneas. Exposição a visitar até o dia 6 de junho. O convite da Junta de Freguesia de Luz de Tavira para que todos se juntem ao evento em prol do ambiente é a limpeza da Ria em Luz de Tavira, dia 13 de junho, na zona da Torre d'Aires, a partir das 9 horas da manhã. As inscrições poder-se-ão efetuar na Junta de Freguesia de Luz de Tavira, à oferta do kit voluntário. Todos em prol do ambiente e da Ria Formosa, nesta ação de limpeza em prol do ambiente em Luz de Tavira. Mercadinhos de Castro Marim, Odeleite e Azinhal decorrem mensalmente. O Mercadinho na Aldeia, em Odeleite, decorre no primeiro domingo de cada mês, enquanto em Castro Marim acontece no segundo sábado do mês, ao mesmo tempo que a Feira das Velharias. No Azinhal, há mercado no último domingo do mês. Primeiro baile de São João, animado com Silvino Campos, é dia 6 de junho, na sede do Clube de Caça Associativo do Carvalhal, sítio do Carvalhal, Tavira. É a partir das 6 da tarde. Fica o convite para o arranque destes Santos Populares, dia 6 de junho, sítio do Carvalhal, Tavira. A organização dos Leões de Tavira acontece a terceira meia Maratona Sebastião Palma, dias 13 e 14 de junho, no Polidesportivo de Conceição de Tavira. Bons prémios para os melhores classificados. As inscrições poder-se-ão efetuar contatando o Clube Leões de Tavira. Com a organização da Associação Cultural e Recreativa de Luz de Tavira, realiza-se o Luz Talent, é um concurso de talentos. As inscrições estão a decorrer para todos os que queiram participar na dança, na música, magia, acrobacia, ginástica, canto e circo. Para tal, devem contatar a Associação Cultural e Recreativa de Luz de Tavira. A Sociedade Recreativa e Musical Lusense recebe o pianista Marcelo Montes sexta-feira, dia 5 de junho, a partir das 9h30 da noite. Aumento especial para a Sociedade Lusense, sexta-feira, 5 de junho. Museu do Lugar Vivo, dias 6 e 7 de junho, a partir das 9h30 da noite, no Jardim do Bairro Sal, em Cabanas de Tavira. É apresentada a performance documental, um projeto de Margarida Mestre. Esta performance documental resulta da pesquisa em redor da história deste lugar, que é Cabanas de Tavira. Lembramos, dias 6 e 7 de junho, 9h30 da noite, no Jardim do Bairro Sal, em Cabanas de Tavira. Museu do Lugar Vivo. Motoconvívio de Olhão, 34ª concentração, acontece de 5 a 7 de junho no Parque de Campismo dos Pinheiros de Marim, em Olhão. Participação de bandas diversas, como Quem é o Bob e os Alcolémia, entre outros. Organização Motoconvívio de Olhão, de 5 a 7 de junho, concentração de Olhão. Intervivos em festa em Martilongo, um dia de convívio, tradição e boa disposição. É dia 6 de junho, consta de uma marcha pedestre, jogos tradicionais e apresentação da série documental Intervivos. A partir das 22 horas, festa dos anos 80. Intervivos em festa, dia 6 de junho, em Martilongo. Festa de Camões, celebrada dia 10 de junho, em Estiramantês. Há stands, bar e petiscos, há baile com o do Ritmos do Sul e atuação da banda Fora de Órbita. É organizado pelo Grupo Recreativo e Desportivo de Estiramantês, dia 10 de junho, a festa de Camões. Não falta o convívio, música para dançar e os comes e bebes para esta festa popular em Estiramantês. Festa de Santo António na Atalaia, em Tavira, organização da paróquia e do agrupamento 100 do Corpo Nacional de Escutas, com a colaboração do município da União de Freguesias de Tavira. Entre 1 e 12 de junho, sempre às 9 da noite, a Trezena. Nos dias seguintes, há festa, música para dançar e grandes espetáculos. De 9 de junho, música para dançar com Arcílio Palma e o concerto com Sérgio Gonçalves. No dia 11 de junho, baile com os Toque e Som. No dia 12, baile com os Acorde Anima e o grande concerto com Rafael Sousa. Já no dia 13 de junho, a partir das 11 horas da manhã, Eucaristia Solene com bênção e distribuição do pão. Há depois à tarde o torneio de petanca e à noite a procissão em honra de Santo António. Há baile com Sérgio Conceição. Às 11h30 da noite, atuação do Rancho Folclórico de Santo Estevão. As entradas são livres para a festa de Santo António na Atalaia, em Tavira. Entre 1 e 12, a Trezena, e até o dia 13 de junho, baile e grandes concertos aqui na cidade. Artes e Letras apresenta a exposição de gravura de Paul Young na Biblioteca Álvaro de Campos, para visitar até o dia 8 de junho. Segunda-feira, dia 1 de junho, a Rádio Gilão associa-se à celebração dos 20 anos da Biblioteca Álvaro de Campos, com atividades ao longo da tarde na celebração destes 20 anos da Biblioteca de Tavira.
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10: São 7 horas e 10 minutos. Tenham um ótimo domingo.

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3: Mercados de Castro Marim, com mais dinâmica e atratividade. 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A organização do município de Castro Marim oferece uma nova imagem, uniformizando os três mercados do concelho, atraindo um novo público e apresentando as tradições da Serra do Concelho através dos produtos, das gentes, dos costumes, da história e da música. O Mercadinho da Aldeia em Odeleite, sempre no primeiro domingo de cada mês. Em Castro Marim, no segundo sábado do mês, ao mesmo tempo que a Feira das Velharias. E no Azinhal, mercado no último domingo do mês. Visite Castro Marim e adquira o que de melhor se produz.
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0: Bom dia, são 8 horas.
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3: O tempo para domingo, dia 31 de maio, o IPMA prevê céu pouco nublado ao limpo, apresentando geralmente muito nublado no litoral norte e centro. O vento fraco a moderado, o quadrante oeste, soprando moderado a forte, de norte na faixa costeira ocidental e nas terras altas, em especial a partir da tarde. Para Tavira, a temperatura máxima prevista aponta para 35 graus.
1: Já a seguir, as notícias.
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3: Biblioteca Municipal Verde Campos celebra 20 anos. É no dia 1 de junho que a Biblioteca Municipal Verde Campos celebra 20 anos de encontros, ideias e partilha com a comunidade. Instalada na antiga cadeia civil de Tavira, com o projeto do arquiteto João Luís Carrilho da Graça, a biblioteca afirma-se desde 2006 como um espaço de liberdade para ler, pensar e estar. Ao longo de duas décadas, tornou-se um lugar vivo e plural, onde os livros convivem com as artes, cruzam vozes e gerações e cultura se faz todos os dias. Celebração importante para segunda-feira, dia 1 de junho, 20 anos da Biblioteca Álvaro de Campos, em Tavira. Tavira, postos para o que aí vem, para o outro fim de semana, falamos do Ecológita, o grande momento da celebração do ambiente, uma iniciativa que proporcionará grandes momentos falando de ambiente e de outras atividades que acontecem pela cidade, partilhando-se entre o Parque do Verde Seco e o Largo de Santana. É a terceira edição do Festival Ecológita que está a chegar, dias 5 e 6 de junho, o Parque Verde do Seco e o Largo de Santana, palcos de um programa diversificado destinado aos defensores do ambiente e a quem quer envolver-se na construção de um futuro mais sustentável. Palestras, oficinas, atividades práticas para despertar ou consolidar a consciência ecológica, ecomercado com produtos responsáveis, alimentação saudável, documentários, projetos inovadores e artistas que partilham paixão pela sustentabilidade e respeito pelo planeta e protetores da justiça social integram a edição do festival. Ver este evento, a autarquia alerta para a necessidade urgente de agir de forma consciente, coletiva e transformadora. Ecológica, o festival para os dias 5 e 6 de junho em Tavira. É uma preocupação dos últimos meses e com o verão poderá agravar-se. A notícia é avançada pela agência Lusa, recordando que o aumento do tráfego turístico nos meses de verão, de pressão sobre passageiros não Schengen e na concentração de voos em períodos de pico, poderá agravar as filas nos aeroportos portugueses durante o verão. A perspectiva dos especialistas dão conta de que o verão, se não forem tomadas medidas, a situação poderá ser grave. Foram declarações proferidas à Lusa por responsáveis, no caso Rui Quadros, antigo gestor da Ibéria, PSGA e SATA, sublinhando que o aumento do turismo dos passageiros fora do espaço Schengen e a concentração operacional típica da época alta. Os especialistas defendem o reforço temporário de recursos humanos, maior flexibilidade operacional e abertura máxima dos postos de controlo disponíveis. Portugal, lembramos, iniciou a implementação deste serviço em outubro de 2025. No caso, esta situação relativamente aos passageiros não Schengen, e em 11 e 12 de abril deste ano, a recolha da biometria nas partidas nos aeroportos de Lisboa, Porto e Faro já tinha sido suspensa devido ao tempo de espera acima do desejado. Esta semana, o primeiro-ministro Luís Montenegro voltou a admitir que poderá suspender, pelo menos nas horas críticas, o novo sistema para garantir que a economia portuguesa não é penalizada. O alerta relativamente às filas nos aeroportos que podem agravar-se no verão, caso não existam medidas adicionais relativamente a esta situação, prende-se precisamente com os passageiros do espaço não Schengen e que têm que passar por este sistema, o novo sistema, e que está a provocar longas filas nos aeroportos portugueses.
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3: O Museu Municipal de Tavira retoma o projeto Cabaz do Mar, com uma proposta dedicada ao universo das Salinas de Tavira. Atividade que acontece dia 31 de maio, a partir das 10h30 da manhã. O Cabaz do Mar consiste em visitas orientadas por produtores e produtoras locais que partilham os conhecimentos sobre o trabalho ligado ao mar e aos produtos e saberes mediterrânicos transmitidos de geração em geração. Nesta edição, os participantes são guiados por Licínio Adriano, das Salinas de Herdeiros de Rui Simeão, numa visita que dará a conhecer o processo artesanal de produção do sal, desde a limpeza dos tanques até à recolha da flor do sal, iniciativa que pretende valorizar as técnicas tradicionais e os saberes associados a este produto emblemático de Tavira, conhecido com denominação de origem protegida. No final da atividade, cada participante receberá um cabaz com produtos selecionados de sal e flor de sal. A Vira Plaza celebra Dia Mundial da Criança com 4 dias de animação e diversão em família. O Tavira Plaza assinala o Dia da Criança com um programa dedicado aos mais pequenos, promovendo vários dias de animação, brincadeira e momentos em família. Celebrado internacionalmente e de uma forma de reforçar a importância dos direitos da felicidade e do bem-estar das crianças, o Dia Mundial da Criança inspira, uma vez mais, o Tavira Plaza a criar experiências especiais dedicadas aos mais novos. Entre 29 de maio e 1 de junho, o Centro Comercial convida crianças e famílias a desfrutar do ambiente festivo, de diversão, atividades pensadas em proporcionar experiências memoráveis aos visitantes. Um dos destaques será a instalação de um insuflável infantil, onde as crianças poderão brincar e divertir-se em segurança ao longo dos vários dias da iniciativa. Já no dia 1 de junho, data em que celebra oficialmente o Dia Mundial da Criança, o Tavira Plaza vai proporcionar a oferta de bonés às crianças visitantes, numa ação pensada para promover a proteção durante as atividades exteriores e tornar o dia mais especial. Com esta iniciativa, o Centro Comercial reforça a aposta em ações direcionadas para famílias e para a criação de experiências diferenciadoras junto da comunidade local e dos visitantes. Lembrando que as atividades decorrem diariamente entre as 11 e as 19 horas no Centro Comercial Tavira Plaza. A celebração do Dia Mundial da Criança ao longo dos próximos dias no Centro Comercial de Tavira.
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3: Quase a finalizar, nota da Tavira Verde, que procede segunda-feira, dia 1 de junho, uma interrupção programada de abastecimento de água na freguesia de Cachopo, na travessa de Santo Estevão, entre as 14 e as 18 horas, para a colocação de válvula de seccionamento em ramal, afetando a travessa da Igreja, a travessa do Alfaiate, a travessa de Santo Estevão e a Rua da Igreja. Lembramos, em Santo Estevão, segunda-feira, das 14 às 18 horas. Também no dia 1 de junho, entre as 14 e as 18 horas, a Tavira Verde procede a uma interrupção programada de abastecimento de água, freguesia de Santa Luzia, em Pedras del Rei, para colocação de válvula de seccionamento em ramal, afetando a Rua Dom Rodrigo Lourenço, Caminho Municipal 1347, o Largo José António Pimentel Fragoso, a Rua Arquiteto Fernando Viana e Pedras del Rei. Lembra a Tavira Verde que para mais informações e consulta detalhada do mapa das zonas afetadas, devem os interessados visitar o website da Tavira Verde na secção de alertas e comunicados. Ponto final neste espaço de informação. Desejamos a continuação de um bom fim de semana com a sua rádio.
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0: Olá, olá, viva, bom dia Algarve, bom dia Portugal, bom dia mundo.
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0: Cá somos nós então, para o seu despertar, eu sou de Portugal, aqui na Rádio que nos ouve, depois de dois domingos de ausência, férias em Cabo Verde. Estamos então de regresso à antena.
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0: Hoje prevê-se onda de calor para toda esta região do sul do país.
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0: Pois bem, então para enviar a sua mensagem, utilize a página do Facebook Paulo Aguiar. Coloque no alinhamento, não na cronologia. E não vamos perder tempo, vamos até a Luz de Tavira. No Morgadinho, para deixarmos os bons dias ao Luís Macaco, um grande abraço ao Luís Macaco e família, para o Fernando Pacheco e família, igualmente em Luz de Tavira, um grande, grande abraço. Para o bar O Pedrito, esta hora já está a funcionar, digo eu. Para o Pedrito, para o Pedro Júnior, para a Diana. Olá, Diana. A Diana está a ver televisão, está a ver os bonequinhos, banda desenhada. E para a Mónica, um grande, grande abraço. Claro, também extensivo a todos os clientes do bar O Pedrito. Hoje em especial ao Fernando Pacheco, na vez o padeiro.

No Livramento, a Encarnação Viangas, o Zezinho, o Maurício e a Sofia. E a Encarnação Viangas diz-nos: bom dia, amigo, desejo-te um feliz aniversário, atrasado. E um feliz domingo para todos os ouvintes, família e amigos. Beijinhos destes amigos e faz o favor de ser feliz. Obrigado à Encarnação Viangas. Grande abraço ao Zé Isidro, ao Maurício e à Sofia.

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1: 8:37, rondando então os votos de um fantástico domingo. Estamos a despedir-me de maio. Vem aí para hoje também uma onda de calor. Há que ter atenções redobradas. Ora bem, voltamos a interagir com os nossos ouvintes. Um grande abraço ao Marco Raimundo e família. Ele que nos diz bom domingo, com alegria, amigo Paulo. Um grande abraço. Grande abraço ao Marco Raimundo e sua família.

saudamos, já está acordadinha, muito bem, a Paula Cristina e o seu Nuno Bandar, que lindo, lindo. E a Paula Cristina diz-nos, bom dia, alegria. Grande abraço ao Nuno Bandar, fica também para toda a equipa, para a Maria João, para a Zaza Martins, para a Isabel Galego e claro também, para a patroa, para a Cristina Assis na pastelaria Tecoá e Assis no mercado municipal em Luz da Vira, com um grande abraço para todos os clientes. Até já!

Em Luz de Tavira, saudamos a Isabel Lagoas, a mana, a mãe, os sobrinhos. Isabel Lagoas, que nos envia a seguinte mensagem. Bom dia, amigo Paulo, feliz dia. Obrigado, amiga Isabel e toda a família.

0: Bem-vindos.
1: Saudamos a Diolinda Guerreiro. Bom dia, dona Diolinda. O Zacarias e a Alvina na Fopana, a Maria Pacheco em Olhão, o Vitalino Mateus e o Custódio em Valmorta, o Vítor Fernandes, a Cátia Ventura e o pequeno Rodrigo em Tavira, a Fernanda Trindade e o Fernando Trindade em Santa Luzia, como também o Mota, o homem da 4L, os carros clássicos, bip bip, um grande abraço também ao amigo Mota. Ora bem, então para eles um grande abraço e um bom início de semana.

juntando os portugueses pelo mundo, em Perpignan, o Vítor Custódio e a sua companheira. Bom dia, Paulo, um ótimo trabalho, um abraço ao Vítor Custódio e à sua companheira. Grande abraço para Perpignan.

0: Em Santa Luzia, no olhar sobre a Ria Formosa com o Atlântico à vista, está excelente para uma caminhada junto à Ria Formosa. Certamente é o que a Filomena Pereira anda fazendo. E a Filomena Pereira e família dizem-nos bom dia, alegria, bom domingo com um sol maravilhoso à beira-mar plantado. Bom domingo para todos. Obrigado, amiga. Um feliz domingo extensivo a toda a família.
1: Liga para o Belito, liga para o...
0: Caminhamos para as 9, onde iremos atualizar as notícias com a jornalista Ana Cristina. Nós voltaremos depois das 9. Até já. Grande abraço. Grande abraço.

0: Bom dia, são 9 horas.
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3: Biblioteca Municipal Verde Campos celebra 20 anos. É no dia 1 de junho que a Biblioteca Municipal Verde Campos celebra 20 anos de encontros, ideias e partilha com a comunidade. Instalada na antiga cadeia civil de Tavira, com o projeto do arquiteto João Luís Carrilho da Graça, a biblioteca afirma-se desde 2006 como um espaço de liberdade para ler, pensar e estar. Ao longo de 2 décadas, tornou-se um lugar vivo e plural, onde os livros convivem com as artes, cruzam vozes e gerações e a cultura se faz todos os dias. Celebração importante para segunda-feira, dia 1 de junho, 20 anos da Biblioteca Álvaro de Campos, em Tavira. Tavira, apostos para o que aí vem, para o outro fim de semana, falamos do Ecológita, o grande momento da celebração do ambiente, uma iniciativa que proporcionará grandes momentos falando de ambiente e de outras atividades que acontecem pela cidade, partilhando-se entre o Parque do Verde Sequa e o Largo de Santana. É a terceira edição do Festival Ecológita que está a chegar, dias 5 e 6 de junho, o Parque Verde do Sequa e o Largo de Santana, palcos de um programa diversificado destinado aos defensores do ambiente e a quem quer envolver-se na construção de um futuro mais sustentável. Palestras, oficinas, atividades práticas para despertar ou consolidar a consciência ecológica, ecomercado com produtos responsáveis, alimentação saudável, documentários, projetos inovadores e artistas que partilham paixão pela sustentabilidade e respeito pelo planeta e protetores da justiça social integram a edição do festival. Ver este evento, a autarquia alerta para a necessidade urgente de agir de forma consciente, coletiva e transformadora. Ecológica, o festival para os dias 5 e 6 de junho em Tavira. É uma preocupação dos últimos meses e com o verão poderá agravar-se. A notícia é avançada pela agência Lusa, recordando que o aumento do tráfego turístico nos meses de verão, de pressão sobre passageiros não Schengen e na concentração de voos em períodos de pico, poderá agravar as filas nos aeroportos portugueses durante o verão. A perspectiva dos especialistas dão conta de que o verão, se não forem tomadas medidas, a situação poderá ser grave. Foram declarações proferidas à Lusa por responsáveis, no caso Rui Quadros, antigo gestor da Ibéria, PSGA e SATA, sublinhando que o aumento do turismo dos passageiros fora do espaço Schengen e a concentração operacional típica da época alta. Os especialistas defendem o reforço temporário de recursos humanos, maior flexibilidade operacional e abertura máxima dos postos de controlo disponíveis. Portugal, lembramos, iniciou a implementação deste serviço em outubro de 2025. No caso, esta situação relativamente aos passageiros não Schengen, e em 11 e 12 de abril deste ano, a recolha da biometria nas partidas nos aeroportos de Lisboa, Porto e Faro já tinha sido suspensa devido ao tempo de espera acima do desejado. Esta semana, o primeiro-ministro Luís Montenegro voltou a admitir que poderá suspender, pelo menos nas horas críticas, o novo sistema para garantir que a economia portuguesa não é penalizada. O alerta relativamente às filas nos aeroportos que podem agravar-se no verão, caso não existam medidas adicionais relativamente a esta situação, prende-se precisamente com os passageiros do espaço não Schengen e que têm que passar por este sistema, o novo sistema, e que está a provocar longas filas nos aeroportos portugueses.
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3: O Museu Municipal de Tavira retoma o projeto Cabaz do Mar, com uma proposta dedicada ao Universo das Salinas de Tavira, atividade que acontece dia 31 de maio, a partir das 10 e meia da manhã. O Cabaz do Mar consiste em visitas orientadas por produtores e produtoras locais que partilham os conhecimentos sobre o trabalho ligado ao mar e aos produtos e saberes mediterrânicos transmitidos de geração em geração. Nesta edição, os participantes são guiados por Licínio Adriano, das Salinas de Herdeiros de Rui Simeão, numa visita que dará a conhecer o processo artesanal de produção do sal, desde a limpeza dos tanques até à recolha da flor do sal, iniciativa que pretende valorizar as técnicas tradicionais e os saberes associados a este produto emblemático de Tavira, conhecido com denominação de origem protegida. No final da atividade, cada participante receberá um cabaz com produtos selecionados de sal e flor de sal. Tavira Plaza celebra Dia Mundial da Criança com 4 dias de animação e diversão em família. O Tavira Plaza assinala o Dia da Criança com um programa dedicado aos mais pequenos, promovendo vários dias de animação, brincadeira e momentos em família. Celebrado internacionalmente e de uma forma de reforçar a importância dos direitos da felicidade e do bem-estar das crianças, o Dia Mundial da Criança inspira, uma vez mais, o Tavira Plaza a criar experiências especiais dedicadas aos mais novos. Entre 29 de maio e 1 de junho, o Centro Comercial convida crianças e famílias a desfrutar do ambiente festivo, de diversão, atividades pensadas em proporcionar experiências memoráveis aos visitantes. Um dos destaques será a instalação de um insuflável infantil, onde as crianças poderão brincar e divertir-se em segurança ao longo dos vários dias da iniciativa. Já no dia 1 de junho, data em que celebra oficialmente o Dia Mundial da Criança, o Tavira Plaza vai proporcionar a oferta de bonés às crianças visitantes, numa ação pensada para promover a proteção durante as atividades exteriores e tornar o dia mais especial. Com esta iniciativa, o Centro Comercial reforça a aposta em ações direcionadas para famílias e para a criação de experiências diferenciadoras junto da comunidade local e dos visitantes. Lembrando que as atividades decorrem diariamente entre as 11 e as 19 horas no Centro Comercial Tavira Plaza. A celebração do Dia Mundial da Criança ao longo dos próximos dias no Centro Comercial de Tavira.
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3: Quase a finalizar, nota da Tavira Verde, que procede segunda-feira, dia 1 de junho, uma interrupção programada de abastecimento de água na freguesia de Cachopo, na travessa de Santo Estevão, entre as 14 e as 18 horas, para a colocação de válvula de seccionamento em ramal, afetando a travessa da Igreja, a travessa do Alfaiate, a travessa de Santo Estevão e a Rua da Igreja. Lembramos, em Santo Estevão, segunda-feira, das 14 às 18 horas. Também no dia 1 de junho, entre as 14 e as 18 horas, a Tavira Verde procede a uma interrupção programada de abastecimento de água, freguesia de Santa Luzia, em Pedras del Rei, para colocação de válvula de seccionamento em ramal, afetando a Rua Dom Rodrigo Lourenço, Caminho Municipal 1347, o Largo José António Pimentel Fragoso, a Rua Arquiteto Fernando Viana e Pedras del Rei. Lembra a Tavira Verde que para mais informações e consulta detalhada do mapa das zonas afetadas, devem os interessados visitar o website da Tavira Verde na secção de alertas e comunicados. Ponto final neste espaço de informação. Desejamos a continuação de um bom fim de semana com a sua rádio.
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9 horas com 16 minutos. Me renovando bem os votos de um fantástico domingo. Estamos a despedir de maio. Com muito calor, com muito calor. Não te merito. Ora bem, voltamos a interagir com os nossos ouvintes. Saudamos a Isoleto Horta e família. Bom dia, amigo. Tudo bem? Um bom domingo para todos que estão a ouvir a rádio. Como também para vocês que estão aí a trabalhar. Para a Ilha da Colatra, com muita saúde para todos, com um bom domingo, amigo Paulo. Obrigado à Isoleto Horta, com um grande, grande abraço. Vamos então à música.

E canções e músicas de uma vila que ficam no nosso ouvido. Saudamos a Fernanda Barba de Horta. Ela está por cá, está por cá, que eu já me cruzei com o Mário. Um grande abraço à Fernanda, ao Mário Horta. E a Fernanda Barba de Horta diz-nos: bom dia, Paulo. Bom dia a todos, família, amigos, a todos os ouvintes do Bom Dia Algarve. Um feliz domingo, com calor. Acho que é geral. Fiquem bem, beijinhos e abraços. E obrigado, Paulo. Vamos lá. Boa musiquinha. Obrigado a estes amigos. Olha, Fernanda e Mário Horta, porque está calor, este está um sol abrasador e um chapéu de palha dá sempre jeito.

Ora bem, vamos aqui juntar duas mensagens. A Teresa Soeiro Calvinho e o João Calvinho em Vila Real de Santo António. Bom dia, amigo Paulo. Desejo um feliz domingo. Hoje estou muito feliz. A filhota e os gerros estão a chegar para umas merecidas férias. Beijinhos e abraços da Teresa e do João Calvinho. Amiga, a Teresa e o João, hein, contentes, estão a chegar da Holanda. Muito bem, há que aproveitar e há que... um bracinho bem apertadinho. Obrigado à Teresa e ao João Calvinho. De Vila Real de Santo António, vamos até ao Monte Fino, onde está lá a Paula Sousa e o Paulo. Bom dia, amigo, bom domingo. Põe uma música para mim, para o meu marido e para todos que estão a ouvir a rádio. Beijinhos, Paulo. Obrigado, Paulo Sousa, e um abraço ao Paulo. A Paulinha, está lá isto, a lenda de um grande amor.

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9:36. Rumo vendo os votos de um feliz domingo. Adeus maio, adeus maio. Voltamos a interagir com os nossos ouvintes. São fantásticos, vocês deixam-me de coração cheio. Na Mente Rota, saudamos a Vitalina Romão e família. A Vitalina que nos diz good morning. E vamos regressar a Perpignan para saudar a Otília Valente, o esposo, e claro, os filhotes que estão por cá em Tavira. Olá, bom dia, Paulo. Bom dia à Rádio Gilão, que nos anima aos domingos. Feliz domingo a todos os amigos, família, em especial aos meus filhotes e marido, com beijinhos grandes. Dá-me um beijo, por favor. Dá-me um beijo, dá-me um beijo. Obrigado ao Tilo e ao esposo em Perpignan e aos filhotes em Tavira. Tudo o que eu mais preciso. Carlos Granito.

O Manuel Palmeira, grande abraço ao Manuel Palmeira. Ele que nos diz: bom dia, Paulo Aguiar, bom dia, Algarve. Já estás mais velho, Paulo. De certeza que o programa é sempre melhor. Haja saúde, é verdade, Manel. Grande abraço ao Manuel Palmeira. Grande abraço, grande abraço. É uma figura da nossa cidade. Vocês não sabem, quem está fora da cidade e não conhece o Manuel Palmeira, homem espetacular, com um H grande.

Ora que são uma rumba bem cigana com a Cláudia Nayara. Vamos até à Vila Branca, Noiva do Mar, para saudar o António Vieira e a Elia Vieira. Bom dia, amigo Paulo, para todos os amigos do Grande Sina na Fuseta, um grande abraço. Um grande abraço, António Vieira e Elia Vieira. Bom início de semana.

0: braço para cima.
1: Bem, agora parei, parei tudo. Parei tudo aí na costura. Ela está de roda da máquina. Bem, primeiro é assim. Eu, por motivos de força maior, estive ausente. E não enviei, os parabéns à querida Zezinha da Aldeia Nova. Estava distante, muito distante. Mas primeiro vamos à mensagem. A Zezinha da Aldeia Nova diz-nos: bom dia Paulo, hoje apenas, sejam felizes, pessoas bonitas e um abraço para todos. Obrigado, amiga, obrigado. Fica aqui os parabéns atrasados, mas com muita, muita amizade. Agora pode continuar a bater o pé aí na máquina de costura. A marcha é linda, Zezinha. Abraço ao Teixeira, um beijinho à Sofia. Esta é em especial para a Zezinha da Aldeia Nova. Oi, cara linda.

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Saudamos o Alex Santos, o filhote, o Lucas e a esposa, e claro também a restante família que está naturalmente em Perpignan, o Otília e o esposo. E o Alex Santos diz-nos o seguinte: bom dia, aquela grande voz do Algarve e arredores. Este Alex é terrível. Um abraço, grande amigo Paulo. Deixar aqui um abraço e mil beijinhos à minha sogra Otília. Ah, e viva o nosso Sporting. Continuamos fortes. É verdade, é verdade. Continuamos fortes, Alex. Um grande abraço ao Luquinhas. O Luquinhas que vai ser guarda-redes do Sporting Clube de Portugal. Vamos à música.

tempo ainda de atualizarmos mais uma mensagem. Regressamos a Perpignan para saudar a Rita Chiancel, que nos diz muito bom dia, Paulinho, uma boa continuação, um ótimo domingo. Obrigado, amiga, também extensivo a toda a família que está em Perpignan, com a Rita, e claro também por Tavira e Luz de Tavira. Depois das 10, vêm as notícias com a jornalista Ana Cristina. Voltaremos para a reta final do programa de hoje. Depois das férias, estamos de regresso. Então, amigos, até já.

0: Bom dia, são 10 horas.
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2: Terceira edição do Festival Ecológica, dias 5 e 6 de junho. O Parque Verde do Sequa e o Largo de Santa Ana.

0: são os palcos de um programa diversificado destinado aos defensores do ambiente e a quem quer envolver-se na construção de um futuro mais sustentável. Palestras para inspirar, oficinas e atividades práticas para despertar ou consolidar a consciência ecológica, ecomercado com produtos responsáveis ambientalmente, alimentação saudável, documentários, projetos inovadores e artistas que partilham a paixão pela sustentabilidade, o respeito pelo planeta e protetores da justiça social integram a edição do festival. Ao promover este evento, a intenção da autarquia é alertar para a necessidade urgente de agir de forma consciente, coletiva e transformadora. Festival Ecologita, terceira edição, dias 5 e 6 de junho. Jantar de solidariedade para com a Associação Ecológica do Algarve realiza-se no dia 6 de junho no Hotel Vila Galé, em Tavira. É o empenho e dedicação do Núcleo de Voluntários de Tavira para este evento, que promete uma noite especial em ambiente acolhedor e descontraído, onde a solidariedade, convívio e espírito de entreajuda são protagonistas. É um momento gastronómico, mas também uma iniciativa que pretende juntar todos aqueles que desejam apoiar a missão da Associação Ecológica do Algarve na luta contra o cancro. O jantar será servido em formato self-service, numa seleção diversificada e cuidada de pratos pensados para proporcionar uma experiência agradável a todos os participantes. A animação da noite estará a cargo do cantor tavirense Arcílio Palma. Os bilhetes já estão disponíveis, embora em quantidade limitada, por isso recomenda-se a sua aquisição antecipada. Aqui por Tavira, poderão adquiri-los na União de Freguesias e em Faro, na sede da Associação Oncológica. Lembramos, é já no próximo dia 6 de junho que acontece o jantar de solidariedade com a Associação Oncológica do Algarve. É aqui em Tavira, no Hotel Vila Galé. A exposição Azulejo em Portugal, uma história em aberto, foi prolongada até o dia 6 de junho. Diz o município que, devido à grande adesão do público, com mais de 8.500 visitantes desde novembro passado, o Museu Municipal de Tavira prolonga esta mostra dedicada a mais de 5 séculos de azulejaria portuguesa. Assim, pode ser visitada até o dia 6 de junho, de terça a sábado, das 10 às 13 e das 14 às 17 horas. A exposição, que reúne 70 obras da coleção do Museu Nacional do Azulejo, desde peças quinhentistas até criações contemporâneas. Exposição a visitar até o dia 6 de junho. O convite da Junta de Freguesia de Luz de Tavira para que todos se juntem ao evento em prol do ambiente é a limpeza da Ria em Luz de Tavira, dia 13 de junho, na zona da Torre d'Aires, a partir das 9 horas da manhã. As inscrições poder-se-ão efetuar na Junta de Freguesia de Luz de Tavira. Há oferta do kit voluntário. Todos em prol do ambiente e da Ria Formosa nesta ação de limpeza em prol do ambiente em Luz de Tavira. Mercadinhos de Castro Marim, Odeleite e Azinhal decorrem mensalmente. O Mercadinho na Aldeia em Odeleite decorre no primeiro domingo de cada mês, enquanto em Castro Marim acontece no segundo sábado do mês, ao mesmo tempo que a Feira das Velharias. No Azinhal há mercado no último domingo do mês. Primeiro baile de São João, animado com Silvino Campos, é dia 6 de junho, na sede do Clube de Caça Associativo do Carvalhal, sítio do Carvalhal Tavira. É a partir das 6 da tarde. Fica o convite para o arranque destes Santos Populares, dia 6 de junho, sítio do Carvalhal Tavira. Com a organização dos Leões de Tavira, acontece a terceira meia Maratona Sebastião Palma, dias 13 e 14 de junho, no Polidesportivo de Conceição de Tavira. Bons prémios para os melhores classificados. As inscrições poder-se-ão efetuar contatando o Clube Leões de Tavira. Com a organização da Associação Cultural e Recreativa de Luz de Tavira, realiza-se o Luz Talent, um concurso de talentos. As inscrições estão a decorrer para todos os que queiram participar na dança, na música, magia, acrobacia, ginástica, canto e circo. Para tal, devem contactar a Associação Cultural e Recreativa de Luz de Tavira. A Sociedade Recreativa e Musical Lusense recebe o pianista Marcelo Montes sexta-feira, dia 5 de junho, a partir das 9h30 da noite. Um momento especial para a Sociedade Lusense, sexta-feira, 5 de junho. Museu do Lugar Vivo, dias 6 e 7 de junho, a partir das 9h30 da noite, no Jardim do Bairro Sal, em Cabanas de Tavira. É apresentada a performance documental, um projeto de Margarida Mestre. Esta performance documental resulta da pesquisa em redor da história deste lugar, que é Cabanas de Tavira. Lembramos, dias 6 e 7 de junho, 9h30 da noite, no Jardim do Bairro Sal, em Cabanas de Tavira, Museu do Lugar Vivo. Motoconvívio de Olhão, 34ª concentração, acontece de 5 a 7 de junho no Parque de Campismo dos Pinheiros de Marim, em Olhão. Participação de bandas diversas, como Quem é o Bob e os Alcolémia, entre outros. Organização Motoconvívio de Olhão, de 5 a 7 de junho, concentração de Olhão. Intervivos em festa em Martilongo, um dia de convívio, tradição e boa disposição. É dia 6 de junho, consta de uma marcha pedestre, jogos tradicionais e apresentação da série documental Intervivos. A partir das 22 horas, festa dos anos 80. Intervivos em festa, dia 6 de junho, em Martilongo. Festa de Camões, celebrada dia 10 de junho, em Estiramantês. Há stands, bar e petiscos, há baile com o do Ritmos do Sul e atuação da banda Fora de Órbita. É organizado pelo Grupo Recreativo e Desportivo de Estiramantês. Dia 10 de junho, a festa de Camões. Não falta o convívio, música para dançar e os comes e bebes para esta festa popular em Estiramantês. Festa de Santo António na Atalaia, em Tavira, organização da paróquia e do agrupamento SEM do Corpo Nacional de Escutas, com a colaboração do município da União de Freguesias de Tavira. Entre 1 e 12 de junho, sempre às 9 da noite, a Trezena. Nos dias seguintes, há festa, música para dançar e grandes espetáculos. De 9 de junho, música para dançar com Arcílio Palma e o concerto com Sérgio Gonçalves. No dia 11 de junho, baile com os Toque e Som. No dia 12, baile com os Acordeonima e o grande concerto com Rafael Sousa. Já no dia 13 de junho, a partir das 11 horas da manhã, Eucaristia Solene, com bênção e distribuição do pão. Há depois à tarde o torneio de petanca e à noite a procissão em honra de Santo António. Há baile com Sérgio Conceição. Às 11h30 da noite, atuação do Rancho Folclórico de Santo Estevão. As entradas são livres para a festa de Santo António na Atalaia, em Tavira. Entre 1 e 12, a Trezena, e até o dia 13 de junho, baile e grandes concertos aqui na cidade. Artes e Letras apresenta a exposição de gravura de Paul Young na Biblioteca Álvaro de Campos, para visitar até o dia 8 de junho. Segunda-feira, dia 1 de junho, a Rádio Gilão associa-se à celebração dos 20 anos da Biblioteca Álvaro de Campos, com atividades ao longo da tarde na celebração destes 20 anos da Biblioteca de Tavira.
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10 horas com 13 minutos, estamos na reta final do Bom Dia Algarve de hoje. Não temos contacto com o Luís Rebés, não está a ser fácil estabelecermos esse mesmo contacto. Deixaremos então para o próximo domingo, porque o tempo é escasso. Saudamos o Luís Nascimento, que nos diz bom dia, meu amigo Paulo, feliz domingo, grande abraço ao Luís Nascimento. O Luciano Firmino, na Vila Branca, Noiva do Mar, bom dia, amigo Paulo, grande abraço, boa emissão. O César Rogério Mateus Viegas, que está pela Alemanha, bom dia, amigo Paulo Guiar, um resto de um bom domingo para todos os ouvintes da nossa rádio, para todos os meus familiares, um grande abraço. O Carlos Alberto Lopes, há quanto tempo, na Vila Branca, Noiva do Mar. O Carlos Alberto Lopes nos diz, bom dia, amigo Paulo, bom trabalho, um ótimo fim de semana, com um grande, grande abraço.

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1: Na cidade de Tavira, mais um amigo já não vejo há muito tempo. E se eu há pouco falava do Carlos Alberto Lopes, dirigente durante muitos anos do Sport Lisboa e Fuseta, esse foi jogador do Ginásio de Tavira também durante muitos anos, o Hilário da Costa Jesus, que nos diz bom dia. Grande abraço ao Hilário. Na cidade de Olhão, o Arthur Ricardo. Bom dia, Paulo. Um grande abraço.

Agora que eu sei, então, uma alma de cigana com Luís Filipe Reis. A Blandina Gonçalves Guedes e família, bom dia para todas as colegas da Cruz Vermelha Portuguesa, de Tavira, um bom trabalho. E para todos os ouvintes, obrigado à Blandina e família, um ótimo fim de semana. Bom início, não é? Bom início de semana.

0: Ora bem, então, amigos e amigas, estamos a encerrar mais uma edição do Bom Dia Algarvense. Desço aí uma vez mais os nossos bons dias para a pastelaria Takeaway Assis, no Mercado Municipal em Luz de Tavira, para a Paula Cristina, para o Nuno Bandarra, para a Maria João, para a Zaza Martins, para a Isabel Galega e, claro, para a patroa, para a Cristina Assis. E toca a dar em fogo ao fogareiro.
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0: Meus amigos de coração cheio, para mais uma edição do Bom Dia Algarve, vocês são fantásticos. Amanhã estaremos de volta à antena. E claro, uma ótima semana. Adeus, mês de maio, que o junho nos traga paz, amor, carinho e, acima de tudo, paz, paz no mundo. Façam o favor de serem felizes.

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0: São 12 horas em Portugal Continental e na Madeira são 11 nos Açores.
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3: Bem-vindos às notícias na Gilão. O presidente da Associação Ambientalista Almargem afirmou que a expansão de aterros sanitários no Algarve não é solução sustentável para tratar os resíduos sólidos urbanos e que constitui uma violação da legislação nacional e europeia. A notícia avançada pela agência Lusa consta das declarações do responsável Edgar Ribeiro, sublinhando que a aposta no aumento da capacidade de deposição e aterro configura uma clara violação da legislação em vigor e das próprias diretivas comunitárias, alertando para a necessidade de cumprir as metas europeias, sobretudo no que diz respeito à fração biodegradável e orgânica. O dirigente ambientalista alerta que os aterros existentes no Algarve, quer um no Barlavento e outro no Sotavento, deverão atingir a capacidade de saturação em 2028, considerando que a continuação de deposição de resíduos e diferenciados agrava o problema e não é a criação de novas células que o resolve. Edgar Ribeiro refere que há um claro incumprimento, com uma taxa de deposição em aterro bastante elevada, na ordem

0: dos 80%, quando o indicado seria não ultrapassar os 10%, referindo-se à fração biodegradável. Além das falhas no tratamento, a associação aponta para a dificuldade ao nível da separação na origem, há um problema grave na separação e níveis muito baixos na reciclagem a nível doméstico. Para a Almagem, a abertura de novas células de aterro constitui apenas um penso rápido e não resolve o problema estrutural. Como alternativa, a Associação defende o reforço urgente da capacidade de tratamento mecânico e biológico, permitindo a criação de fluxos diferenciados. São unidades que fazem triagem mecânica de recicláveis e estabilização da fração orgânica, o que permite desviar cerca de 70% do volume de resíduos dos aterros. Entre as soluções propostas estão também medidas adotadas noutros países europeus, como a recolha porta a porta, a aplicação do princípio do poluidor-pagador e a criação de sistemas eficazes de triagem acessíveis à população. Para o responsável, a expansão dos aterros deve ser inviabilizada, defendendo antes a implementação de medidas de mitigação e um modelo integrado de gestão de resíduos, referindo que só assim será possível garantir uma política mais sustentável e alinhada com as boas práticas europeias. Vai ser lançado em junho o concurso para a primeira fase de captação de água do Guadiana a partir do Pumarão, depois do primeiro ter ficado deserto. Dando conta de que a ministra Maria da Graça Carvalho, que viajou pelo rio entre Mértola e Pumarão, à chegada antes de inaugurar a Feira do Peixe do Rio, fez um balanço dos trabalhos em curso na zona. A tomada de água do Pumarão vai ser iniciada em breve, contando com duas fases. A primeira delas vai entrar em concurso já em junho. A ministra indicou que este concurso vai abrir uma vez que o primeiro ficou deserto e agora vai ser novamente lançado. A segunda fase está a ser reformulada depois de a governante ter dado orientações para fazer um novo traçado, com menor impacto ambiental e menos oneroso. A ministra classificou a tomada de água no Pumarão como uma obra importante para toda a região e para ajudar a fornecer água ao Algarve, ao permitir a captação de mais 600 hectómetros cúbicos de água, volume que vai depois ser transferido para a barragem de Odeleite. A ministra do Ambiente disse também que estão em curso os trabalhos de reparação de danos provocados pelas cheias, bem como o desassoreamento do rio para garantir a navegabilidade até Mértola. O protocolo tem um valor de 2,8 milhões de euros, nos quais 1 milhão e meio se destinam ao desassoreamento do rio para o tornar navegável entre Mértola e Pumarão, trajeto apenas possível durante a maré alta. Para além disso, o investimento vai permitir também limpeza das margens do rio e reconstruir cais que ficaram danificados. Trabalhos já em curso, enquanto as dragagens estão ainda na fase de projeto. Essa é a parte mais cara e que demora mais, podendo ser necessário reforçar a verba prevista. Mais uma recolha do Banco Alimentar contra a Fome do Algarve. O apelo feito a que cada um possa contribuir com a sua quota parte para ajudar quem mais precisa. É isso que sabemos neste trabalho de Francisco Grilo.
1: O Banco Alimentar contra a Fome irá realizar a recolha de alimentos que normalmente é efetuada duas vezes por ano, neste caso esta sendo a primeira e depois logo de seguida durante o Natal. Falámos com o presidente da direção do Banco Alimentar contra a Fome do Algarve, Nuno Cabrita Alves, em relação aos alimentos que também se encontram à procura e também o objetivo desta recolha de alimentos para ajudar as pessoas mais carenciadas.
2: É uma realidade. Infelizmente estamos a lidar com problemas sucessivos, uma pandemia, depois agora com duas guerras em simultâneo, e todas estas situações causam aumento do custo de vida. A situação dos portugueses já não é fácil, por assim dizer, não é? É sabido que em Portugal os salários são baixos, as pessoas têm um nível de vida muito complicado face àquilo que é o custo e aquilo que ganham, e o que torna que as pessoas estão mais sensíveis e mais fragilizadas em relação ao aumento do custo de vida por via das duas guerras. Obviamente que aquilo que procuramos com o trabalho que o Banco Alimentar faz ao longo do ano é permitir aliviar que as pessoas possam ter uma melhor qualidade de vida na medida do possível, sabendo nós que quando a vida se complica, normalmente é naquilo que é mais importante onde vai falhar, e a alimentação e a saúde, porque as pessoas tentam a todo custo manter a renda da casa, manter os encargos que têm assumidos, quer com a banca, quer com os senhorios, no caso das rendas, e acaba por falhar na alimentação e na saúde, que não devia acontecer. E é isso, a situação é mesmo complicada neste momento.
1: Sobre os produtos que podem ser doados, Nuno Cabrital, presidente da direção do Banco Alimentar contra a Fome do Algarve, afirma que os alimentos com maior durabilidade são produtos que são bem-vindos e também qualquer produto nesse sentido é bem-vindo, também referindo que algumas das maiores dificuldades são reunir a alimentação infantil e também o azeite derivado ao elevado custo destes mesmos produtos, mas reitera também que todos os alimentos são bem-vindos.
2: Tentamos sempre que as pessoas possam oferecer alimentos que tenham durabilidade. O Banco Alimentar está organizado com as duas campanhas ano, ou seja, tudo o que vai ser recolhido durante o próximo fim de semana, 30 e 31 de maio, vai ser distribuído nos cavalos durante os próximos 6 meses até à data da campanha seguinte. Então, a durabilidade dos produtos para nós é importante. Bem, sabemos que os produtos que entram em maior quantidade é o leite, o arroz e a massa, que são os mais acessíveis também para quem compra, mas realmente os produtos que normalmente fazem mais falta e que são os mais caros é efetivamente a alimentação infantil e também o azeite. Mas claro, nós apelamos sempre à doação de produtos com prazo longo, independentemente do tipo de produto, porque na realidade se todos contribuírem com o que puderem, nós só temos é que agradecer e não pomos em causa, digamos assim, aquilo que cada um possa querer dar. Antes, pelo contrário, todas as doações são bem-vindas. A única questão que nos preocupa é ter produtos com duração para poder distribuir durante os 6 meses que faltam até à próxima campanha.
1: Palavras de Nuno Cabrital, presidente da direção do Banco Alimentar contra a Fome do Algarve, em relação a esta primeira recolha de alimentos que será efetuada ao longo deste fim de semana. Os alimentos que forem recolhidos nos dias 30 e 31 de maio serão então atribuídos em cabazes para as pessoas e instituições que mais necessitam destes alimentos ao longo dos próximos 6 meses.
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0: O município de São Brás de Alportel assinala no dia 1 de junho o 112º aniversário da criação do Conselho com um programa comemorativo, reunindo momentos institucionais, atividades culturais e animação para a família. A banda Vizinhos será um dos destaques das comemorações. As celebrações arrancam pela manhã com o hastear da bandeira ao som do hino nacional, interpretado pela Banda Filarmónica de São Brás de Alportel, com a colaboração dos bombeiros voluntários do Conselho. Decorrerá depois na Praça 1914, a inauguração da praça, seguida da sessão solene comemorativa. A cerimónia inclui a atribuição de insígnias municipais e a assinatura do Pacto de Conhecimento e Inovação com a Universidade do Algarve. Durante a tarde, o Jardim Carreira Viegas recebe a festa da criança com atividades e animação dirigida às famílias. O programa prossegue no cemitério municipal com uma romagem ao mausoléu de João Rosa Beatriz, fundador do Conselho. Seguir-se-á na Galeria Municipal a inauguração da exposição São Brás de Alportel, Gentes e Memórias, parte 4, Digressão pelo Passado. As comemorações terminam à noite na Praça da República com um concerto da banda Vizinhos, seguido de um espetáculo pirotécnico. O município de Castro Marinho assinala o Dia da Criança, celebrada 1 de junho, com um conjunto de atividades dedicadas aos mais novos, que irão decorrer na Praça 1 de Maio, na Creche e Jardim de Infância de Castro Marinho e no Centro Escolar de Altura. Iniciativas que arrancam pela manhã incluem animação infantil, insufláveis, música, jogos tradicionais, entre outros momentos de ambiente festivo para crianças do Conselho. Na Praça 1 de Maio, no centro da Vila de Castro Marinho, as crianças do primeiro ciclo terão ainda acesso a um carrossel tradicional, transformando o espaço num arraial pensado especialmente para os mais pequenos. Ao mesmo tempo, as atividades decorrem na creche e jardim de infância e no centro escolar de altura, envolvendo as crianças do pré-escolar e instituições particulares de solidariedade social. Iniciativa organizada pelo município de Castro Marinho, em parceria com o agrupamento de escolas, Juntas de Freguesia e Associação Cegonha Branca, Associação Social da Freguesia de Odeleite e CLDS 5G de Castro Marinho. Celebração do Dia da Criança, que acontece assim no Conselho Vizinho de Castro Marinho, proporcionando atividades diversas aos mais pequenos. No dia que lhes é dedicado, falamos precisamente do dia 1 de junho, o Dia Mundial da Criança. O município de Alcoutim promove dia 20 de junho a iniciativa Galeria Viva ODS Alcoutim. É uma atividade comunitária participativa dedicada aos Objetivos de Desenvolvimento Sustentáveis, aí ODS. integrado no processo de certificação de Alcoutim como destino sustentável. A iniciativa decorre no Castelo de Alcoutim e no Centro Histórico da Vila, transformando o território numa galeria viva de sensibilização, partilha e participação comunitária. A ação enquadra-se no projeto de certificação sustentável desenvolvimento que conta com o município de Alcoutim, numa parceria com a Biosfera, no âmbito do projeto de fortificação de fronteiras, fomento do turismo cultural transfronteiriço e cofinanciado pela União Europeia. A Galeria Viva ODS Alcoutim distingue-se pelo apelo ao envolvimento da comunidade local através de sessões preparatórias abertas à participação de associações, escolas, empresas, juntas de freguesia, técnicos municipais e população em geral. Os próprios participantes assumem o papel de facilitadores dos diferentes postos temáticos dedicados ao ODS, promovendo um ambiente de diálogo, cooperação e construção coletiva de conhecimento sobre a sustentabilidade. Ao longo do percurso distribuído entre o Castelo, Frente Ribeirinha e Praça Central, serão dinamizados diversos postos interativos relacionados com os ODS prioritários para o território, permitindo aos participantes conhecer melhor os desafios e oportunidades do desenvolvimento sustentável do concelho. A iniciativa pretende sensibilizar a comunidade para temas ligados à sustentabilidade ambiental, social e económica, promovendo ao mesmo tempo o conhecimento do património local, o espírito comunitário e a valorização do território. Antes da realização da Galeria Viva, terão lugar várias reuniões comunitárias preparatórias destinadas à identificação participativa do ODS prioritários para o concelho e a construção colaborativa das atividades do evento. É este o projeto que damos conta para Alcoutim, Galeria Viva ODS, envolvendo a comunidade na construção de um destino sustentável.
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0: A Ordem Militar e Hospitalária de São Lázaro de Jerusalém, Grão-Priorado de Portugal, Comendadoria do Algarve, promove uma conferência Cavalaria e Espiritualidade na Tradição Cristã, proferida por Jorge de Matos, a ter lugar no dia 6 de junho, a partir das 3 da tarde, no Mercado Municipal de Castro Marim. A iniciativa é promovida pela Comendadoria do Algarve e do Grão-Priorato de Portugal, da Ordem Militar e Hospitalária de São Lázaro de Jerusalém, no âmbito da persecução dos seus objetivos na área cultural, reafirmando o compromisso da Ordem com a preservação, estudo e divulgação das tradições espirituais e cavalheirescas que integram o património histórico. A Ordem agradecer a colaboração da Câmara de Castro Marim, o apoio e pela cedência do espaço para que esta mesma conferência possa ser proferida. Lembramos, é dia 6 de junho, às 3 da tarde, no Mercado de Castro Marim, tem lugar esta conferência promovida pela Ordem Militar e Hospitalária de São Lázaro de Jerusalém. Lembramos que a mesma está sediada em Tavira. Biblioteca Municipal Verde Campos celebra 20 anos. É no dia 1 de junho que a Biblioteca Municipal Verde Campos celebra 20 anos de encontros, ideias e partilha com a comunidade. Instalada na antiga cadeia civil de Tavira, com o projeto do arquiteto João Luís Carrilho da Graça, a biblioteca afirma-se desde 2006 como espaço de liberdade para ler, pensar e estar. Ao longo de duas décadas, tornou-se um lugar vivo e plural, onde os livros convivem com as artes, cruzam vozes e gerações e a cultura se faz todos os dias. Celebração importante para segunda-feira, de 1 de junho, 20 anos da Biblioteca Álvaro de Campos, em Tavira. Tavira Apostos, para o que aí vem, para o outro fim de semana, falamos do Ecológita, é o grande momento da celebração do ambiente, uma iniciativa que proporcionará grandes momentos falando de ambiente e de outras atividades que acontecem pela cidade, partilhando-se entre o Parque do Verde Seco e o Largo de Santana. É a terceira edição do Festival Ecológita que está a chegar, dias 5 e 6 de junho, o Parque Verde do Seco e o Largo de Santa Ana, palcos de um programa diversificado, destinado aos defensores do ambiente e a quem quer envolver-se na construção de um futuro mais sustentável. Palestras, oficinas, atividades práticas para despertar ou consolidar a consciência ecológica, ecomercado, com produtos responsáveis, alimentação saudável, documentários, projetos inovadores e artistas que partilham paixão pela sustentabilidade e respeito pelo planeta e protetores da justiça social, integram a edição do festival. Ver este evento, a autarquia alerta para a necessidade urgente de agir de forma consciente, coletiva e transformadora ecológica, o festival para os dias 5 e 6 de junho em Tavira.
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0: Nota da Tavira Verde, que procede segunda-feira, dia 1 de junho, uma interrupção programada de abastecimento de água na freguesia de Cachopo, na travessa de Santo Estevão, entre as 14 e as 18 horas, para a colocação de válvula de seccionamento em ramal, afetando a travessa da Igreja, a travessa do Alfaiate, a travessa de Santo Estevão e a Rua da Igreja. Lembramos, em Santo Estevão, segunda-feira, das 14 às 18 horas. Também no dia 1 de junho, entre as 14 e as 18 horas, a Tavira Verde procede a uma interrupção programada de abastecimento de água, freguesia de Santa Luzia, em Pedras del Rei, para colocação de válvula de seccionamento em ramal, afetando a Rua Dom Rodrigo Lourenço, Caminho Municipal 1347, o Largo José António Pimentel Fragoso, a Rua Arquiteto Fernando Viana e Pedras del Rei. Lembra a Tavira Verde que para mais informações e consulta detalhada do mapa das zonas afetadas, devem os interessados visitar o website da Tavira Verde na secção de alertas e comunicados.
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São 13 horas e 39 minutos. 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

0: Boa tarde, são 14 horas.
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2: Terceira edição do Festival Ecológica, dias 5 e 6 de junho. O Parque Verde do Sécua e o Largo de Santa Ana são os palcos de um programa diversificado destinado aos defensores do ambiente e a quem quer envolver-se na construção de um futuro mais sustentável. Palestras para inspirar, oficinas e atividades práticas para despertar ou consolidar a consciência ecológica, eco-mercado com produtos responsáveis ambientalmente, alimentação saudável, documentários, projetos inovadores e artistas que partilham a paixão pela sustentabilidade, o respeito pelo planeta e protetores da justiça social integram a edição do festival. Ao promover este evento, a intenção da autarquia é alertar para a necessidade urgente de agir de forma consciente, coletiva e transformadora. Festival Ecologita, terceira edição, dias 5 e 6 de junho. Jantar de solidariedade para com a Associação Ecológica do Algarve realiza-se no dia 6 de junho no Hotel Vila Galé, em Tavira. É um empenho e dedicação do Núcleo de Voluntários de Tavira para este evento, que promete uma noite especial em ambiente acolhedor e descontraído, onde a solidariedade, convívio e espírito de entreajuda são protagonistas. É um momento gastronómico, mas também uma iniciativa que pretende juntar todos aqueles que desejam apoiar a missão da Associação Ecológica do Algarve na luta contra o cancro. O jantar será servido em formato self-service, numa seleção diversificada e cuidada de pratos pensados para proporcionar uma experiência agradável a todos os participantes. A animação da noite estará a cargo do cantor tavirense Arcílio Palma. Os bilhetes já estão disponíveis, embora em quantidade limitada. Por isso, recomenda-se a sua aquisição antecipada aqui por Tavira. Poderão adquiri-los na União de Freguesias e em Faro, na sede da Associação Oncológica. Lembramos, é já no próximo dia 6 de junho que acontece o jantar de solidariedade com a Associação Oncológica do Algarve. É aqui em Tavira, no Hotel Vila Galé. A exposição Azulejo em Portugal, uma história em aberto, foi prolongada até o dia 6 de junho. Diz o município que, devido à grande adesão do público, com mais de 8.500 visitantes desde novembro passado, o Museu Municipal de Tavira prolonga esta mostra dedicada a mais de 5 séculos de azulejaria portuguesa. Assim, pode ser visitada até o dia 6 de junho, de terça a sábado, das 10 às 13 e das 14 às 17 horas. A exposição, que reúne 70 obras da coleção do Museu Nacional do Azulejo, desde peças quinhentistas até criações contemporâneas. Exposição a visitar até o dia.

0: 6 de junho. O convite da Junta de Freguesia de Luz de Tavira para que todos se juntem ao evento em prol do ambiente é a limpeza da Ria em Luz de Tavira, dia 13 de junho, na zona da Torre de Aires, a partir das 9 horas da manhã. As inscrições poder-se-ão efetuar na Junta de Freguesia de Luz de Tavira, à oferta do kit voluntário. Todos em prol do ambiente e da Ria Formosa, nesta ação de limpeza em prol do ambiente em Luz de Tavira. Mercadinhos de Castro Marim, Odeleite e Azinhal decorrem mensalmente. O Mercadinho na Aldeia, em Odeleite, decorre no primeiro domingo de cada mês, enquanto em Castro Marim acontece no segundo sábado do mês, ao mesmo tempo que a Feira das Velharias. No Azinhal, há mercado no último domingo do mês. Primeiro baile de São João, animado com Silvino Campos, é dia 6 de junho, na sede do Clube de Caça Associativo do Carvalhal, sítio do Carvalhal Tavira. É a partir das 6 da tarde. Fica o convite para o arranque destes Santos Populares, dia 6 de junho, sítio do Carvalhal Tavira. Com a organização dos Leões de Tavira, acontece a terceira meia maratona Sebastião Palma, dias 13 e 14 de junho, no Polidesportivo de Conceição de Tavira. Bons prémios para os melhores classificados. As inscrições poder-se-ão efetuar contactando o Clube Leões de Tavira. Com a organização da Associação Cultural e Recreativa de Luz de Tavira, realiza-se o Luz Talent, um concurso de talentos. As inscrições estão a decorrer para todos os que queiram participar na dança, na música, magia, acrobacia, ginástica, canto e circo. Para tal, devem contactar a Associação Cultural e Recreativa de Luz de Tavira. A Sociedade Recreativa e Musical Lusense recebe o pianista Marcelo Montes sexta-feira, dia 5 de junho, a partir das 9h30 da noite. Aumento especial para a Sociedade Lusense, sexta-feira, 5 de junho. Museu do Lugar Vivo, dias 6 e 7 de junho, a partir das 9h30 da noite, no Jardim do Bairro Sal, em Cabanas de Tavira. É apresentada a performance documental, um projeto de Margarida Mestre. Esta performance documental resulta da pesquisa em redor da história deste lugar, que é Cabanas de Tavira. Lembramos, dias 6 e 7 de junho, 9h30 da noite, no Jardim do Bairro Sal, em Cabanas de Tavira. Museu do Lugar Vivo. Motoconvívio de Olhão, 34ª concentração, acontece de 5 a 7 de junho no Parque de Campismo dos Pinheiros de Marim, em Olhão. Participação de bandas diversas, como Quem é o Bob e os Alcolémia, entre outros. Organização Motoconvívio de Olhão, de 5 a 7 de junho, concentração de Olhão. Intervivos em festa em Martilongo, um dia de convívio, tradição e boa disposição. É dia 6 de junho, consta de uma marcha pedestre, jogos tradicionais e apresentação da série documental Intervivos. A partir das 22 horas, festa dos anos 80. Intervivos em festa, dia 6 de junho, em Martilongo. Festa de Camões, celebrada dia 10 de junho, em Estiramantês. Há stands, bar e petiscos, há baile com o do Ritmos do Sul e atuação da banda Fora de Órbita. É organizado pelo Grupo Recreativo e Desportivo de Estiramantês, dia 10 de junho, a festa de Camões. Não falta o convívio, música para dançar e os comes e bebes para esta festa popular em Estiramantês. Festa de Santo António na Atalaia, em Tavira, organização da paróquia e do agrupamento 100 do Corpo Nacional de Escutas, com a colaboração do município da União de Freguesias de Tavira. Entre 1 e 12 de junho, sempre às 9 da noite, a Trezena. Nos dias seguintes, há festa, música para dançar e grandes espetáculos. De 9 de junho, música para dançar com Arcílio Palma e o concerto com Sérgio Gonçalves. No dia 11 de junho, baile com os Toque e Som. No dia 12, baile com os Acordeonima e o grande concerto com Rafael Sousa. Já no dia 13 de junho, a partir das 11 horas da manhã, Eucaristia Solene com bênção e distribuição do pão. Há depois à tarde o torneio de petanca e à noite a procissão em honra de Santo António. Há baile com Sérgio Conceição. Às 11h30 da noite, atuação do Rancho Folclórico de Santo Estevão. As entradas são livres para a festa de Santo António na Atalaia, em Tavira. Entre 1 e 12, a Trezena, e até o dia 13 de junho, baile e grandes concertos aqui na cidade. Artes e Letras apresenta a exposição de gravura de Paul Young na Biblioteca Álvaro de Campos, para visitar até o dia 8 de junho. Segunda-feira, dia 1 de junho, a Rádio Gilão associa-se à celebração dos 20 anos da Biblioteca Álvaro de Campos, com atividades ao longo da tarde na celebração destes 20 anos da Biblioteca de Tavira.
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2: 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São Brás de Alportel está em festa a 1 de junho e convida os vizinhos em dia de aniversário. A partir das 10, a nova Praça 1914 abre portas para celebrar 112 anos da Fundação do Conselho. À tarde, o Jardim Carreira Viegas convida a mais uma festa da criança e na Galeria Municipal guardam-se memórias. E pelas 22 horas, os vizinhos sobem ao palco da Praça da República para um concerto de entrada gratuita, seguida de fogo de artifício. Marcamos encontro em São Brás de Alportel.
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3: Aproveitem a vossa tarde. Já de seguida temos mais música e mais momentos para partilhar. Boa tarde.

São 14 horas e 39 minutos. 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

Estas são as tardes de fim de semana a marcar presença aqui na Rádio Gelão. 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Boa tarde, uma boa viagem.

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1: São 15 horas e 41 minutos. 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
1: 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Estas são as emissões de fim de semana.

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2: Bem-vindos às notícias na Gilão. Vai ser lançado em junho o concurso para a primeira fase de captação de água do Guadiana a partir do Pumarão, depois do primeiro ter ficado deserto. Dando conta de que a ministra Maria da Graça Carvalho, que viajou pelo rio entre Mértola e Pumarão, à chegada antes de inaugurar a Feira do Peixe do Rio, fez um balanço dos trabalhos em curso na zona. A tomada de água do Pumarão vai ser iniciada em breve, contando com duas fases. A primeira delas vai entrar em concurso já em junho. A ministra indicou que este concurso vai abrir uma vez que o primeiro ficou deserto e agora vai ser novamente lançado. A segunda fase está a ser reformulada depois de a governante ter dado orientações para fazer um novo traçado, com menor impacto ambiental e menos oneroso. A ministra classificou a tomada de água no Pumarão como uma obra importante para toda a região e para ajudar a fornecer água ao Algarve, ao permitir a captação de mais 600 hectómetros cúbicos de água, volume que vai depois ser transferido para a barragem de Odeleite. A ministra do Ambiente disse também que estão em curso os trabalhos de reparação de danos provocados pelas cheias, bem como o desassoreamento do rio para garantir a navegabilidade até Mértola. O protocolo tem um valor de 2,8 milhões de euros, nos quais 1 milhão e meio se destinam ao desassoreamento do rio para o tornar navegável entre Mértola e Pumarão, trajeto apenas possível durante a maré alta. Para além disso, o investimento vai permitir também limpeza das margens do rio e reconstruir cais que ficaram danificados. Trabalhos já em curso, enquanto as dragagens estão ainda na fase de projeto. Essa é a parte mais cara e que demora mais, podendo ser necessário reforçar a verba prevista. Em Albufeira, a Câmara vai impor horários de encerramento para bares, discotecas e lojas de conveniência. Isto para compatibilizar a atividade económica local com o direito ao descanso da população. O anúncio foi feito pelo presidente da autarquia, Rui Cristina. A notícia avançada pela agência Lusa diz que os bares vão passar a encerrar às 3 da madrugada e as discotecas às 5. As lojas de conveniência, supermercados e garrafeiras às 23 horas, segundo é dado a conhecer pelo presidente do município. O autarca argumenta que os albufeirenses convivem há anos com ruído excessivo e noites sem descanso, justificando a medida com a necessidade de garantir que a população pode descansar na sua própria casa. Rui Cristina, que conquistou a autarquia para o Chega nas últimas eleições autárquicas, assegurando que a noite albufeira vai continuar, mas vai passar a ter regras com equilíbrio e com respeito. Nesta notícia da agência Lusa, o presidente da Câmara de Albufeira alerta que todos os estabelecimentos vão ter de passar pelo limitador, garantindo que não haverá sistemas paralelos, manipulações ou formas de contornar as regras para compatibilizar a animação noturna com o descanso da população. Albufeira é um dos concelhos do Algarve, que maior número de turistas recebe, e o ruído ou desacatos são frequentes nas zonas onde existe maior número de espaços de diversão noturna, como é o Baixo da Cidade ou a Praia da Oura. Em maio de 2025, ainda com o anterior executivo

0: Autárquico do PSD no município. A venda de bebidas alcoólicas para consumo na via pública foi restringida durante o período entre as 23 horas e as 8 da manhã para combater a desordem pública associada frequentemente ao consumo de álcool. Em junho do mesmo ano, a autarquia implementou um código de comportamento para evitar condutas abusivas que prevê coimas para a nudez e a circulação em biquíni ou fato de banho em áreas públicas que podem ir dos 300 aos 1.500 euros. Agora o Executivo Municipal introduz a limitação de horários a bares, discotecas e lojas de conveniência com o objetivo de assegurar o direito ao descanso da população. O município de São Brás de Alportel assinala no dia 1 de junho o 112º aniversário da criação do Conselho com um programa comemorativo, reunindo momentos institucionais, atividades culturais e animação para a família. A banda Vizinhos será um dos destaques das comemorações. As celebrações arrancam pela manhã com o hastear da bandeira ao som do hino nacional, interpretado pela Banda Filarmónica de São Brás de Alportel, com a colaboração dos bombeiros voluntários do Conselho. Decorrerá depois na Praça 1914, a inauguração da praça, seguida da sessão solene comemorativa. A cerimónia inclui a atribuição de insígnias municipais e a assinatura do Pacto de Conhecimento e Inovação com a Universidade do Algarve. Durante a tarde, o Jardim Carreira Viegas recebe a festa da criança com atividades e animação dirigida às famílias. O programa prossegue no cemitério municipal com uma romagem ao mausoléu de João Rosa Beatriz, fundador do Conselho. Seguir-se-á na Galeria Municipal a inauguração da exposição São Brás de Alportel, Gentes e Memórias, parte 4, Digressão pelo Passado. As comemorações terminam à noite na Praça da República com um concerto da banda Vizinhos, seguido de um espetáculo pirotécnico. O município de Castro Marim assinala o Dia da Criança, celebrado a 1 de junho, com um conjunto de atividades dedicadas aos mais novos, que irão decorrer na Praça 1º de Maio, na Creche e Jardim de Infância de Castro Marim e no Centro Escolar de Altura. Iniciativas que arrancam pela manhã incluem animação infantil, insufláveis, música, jogos tradicionais, entre outros momentos de ambiente festivo para crianças do Conselho. Na Praça 1º de Maio, no centro da Vila de Castro Marim, as crianças do primeiro ciclo terão ainda acesso a um carrossel tradicional, transformando o espaço num arraial pensado especialmente para os mais pequenos. Ao mesmo tempo, as atividades decorrem na creche e jardim de infância e no centro escolar de altura, envolvendo as crianças do pré-escolar e instituições particulares de solidariedade social. A iniciativa organizada pelo município de Castro Marim, em parceria com agrupamentos de escolas, Juntas de Freguesia e Associação Cegonha Branca, Associação Social da Freguesia de Odeleite e CLDS 5G de Castro Marim. A celebração do Dia da Criança, que acontece assim no Conselho Vizinho de Castro Marim, proporcionando atividades diversas aos mais pequenos. No dia que lhes é dedicado, falamos precisamente do dia 1 de junho, Dia Mundial da Criança. Biblioteca Municipal Verde Campos celebra 20 anos. É no dia 1 de junho que a Biblioteca Municipal Verde Campos celebra 20 anos de encontros, ideias e partilha com a comunidade. Instalada na antiga cadeia civil de Tavira, com o projeto do arquiteto João Luís Carrilho da Graça, a biblioteca firma-se desde 2006 como espaço de liberdade para ler, pensar e estar. Ao longo de duas décadas, tornou-se um lugar vivo e plural, onde os livros convivem com as artes, cruzam vozes e gerações e a cultura se faz todos os dias. Celebração importante para segunda-feira, de 1 de junho, 20 anos da Biblioteca Álvaro de Campos, em Tavira.
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0: Nota da Tavira Verde, que procede segunda-feira, dia 1 de junho, uma interrupção programada de abastecimento de água na freguesia de Cachopo, na travessa de Santo Estevão, entre as 14 e as 18 horas, para a colocação de válvula de seccionamento em ramal, afetando a travessa da igreja, a travessa do alfaiate, a travessa de Santo Estevão e a rua da igreja. Lembramos, em Santo Estevão, segunda-feira, das 14 às 18 horas. Também no dia 1 de junho, entre as 14 e as 18 horas, a Tavira Verde procede a uma interrupção programada de abastecimento de água, freguesia de Santa Luzia, em Pedras del Rei, para a colocação de válvula de seccionamento em ramal, afetando a rua Dom Rodrigo Lourenço, caminho municipal 1347, o Largo José António Pimentel Fragoso, a rua Arquiteto Fernando Viana e Pedras del Rei. Lembra a Tavira Verde que para mais informações e consulta detalhada do mapa das zonas afetadas, devem os interessados visitar o website da Tavira Verde na secção de alertas e comunicados.
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São 16:43. 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
1: Bem-vindos às notícias na Gilão. O presidente da Associação Ambientalista Almagem afirmou que a expansão de aterros sanitários no Algarve não é solução sustentável para tratar os resíduos sólidos urbanos e que constitui uma violação da legislação nacional e europeia. A notícia avançada pela agência Lusa consta das declarações do responsável Edgar Ribeiro, sublinhando que a aposta no aumento da capacidade de deposição e aterro configura uma clara violação da legislação em vigor e das próprias diretivas comunitárias, alertando para a necessidade de cumprir as metas europeias, sobretudo no que diz respeito à fração biodegradável e orgânica. O dirigente ambientalista alerta que os aterros existentes no Algarve, quer um no Barlavento e outro no Sotavento, deverão atingir a capacidade de saturação em 2028, considerando que a continuação de deposição de resíduos e diferenciados agrava o problema e não é a criação de novas células que o resolve. Edgar Ribeiro refere que há um claro incumprimento, com uma taxa de deposição em aterro bastante elevada, na ordem dos 80%, quando o indicado seria não ultrapassar os 10%, referindo-se à fração biodegradável. Além das falhas no tratamento, a associação aponta para a dificuldade ao nível da separação na origem, há um problema grave na separação e níveis muito baixos na reciclagem a nível doméstico. Para a Almagem, a abertura de novas células de aterro constitui apenas um penso rápido e não resolve o problema estrutural. Como alternativa, a Associação defende o reforço urgente da capacidade de tratamento mecânico e biológico, permitindo a criação de fluxos diferenciados. São unidades que fazem triagem mecânica de recicláveis e estabilização da fração orgânica, o que permite desviar cerca de 70% do volume de resíduos dos aterros. Entre as soluções propostas estão também medidas adotadas noutros países europeus, como a recolha porta a porta, a aplicação do princípio do poluidor-pagador e a criação de sistemas eficazes de triagem acessíveis à população. Para o responsável, a expansão dos aterros deve ser inviabilizada, defendendo antes a implementação de medidas de mitigação e um modelo integrado de gestão de resíduos, referindo que só assim será possível garantir uma política mais sustentável e alinhada com as boas práticas europeias. Vai ser lançado em junho o concurso para a primeira fase de captação de água do Guadiana a partir do Pomarão, depois do primeiro ter ficado deserto. Dando conta de que a ministra Maria da Graça Carvalho, que viajou pelo rio entre Mértola e Pomarão, à chegada antes de inaugurar a Feira do Peixe do Rio, fez um balanço dos trabalhos em curso na zona. A tomada de água do Pomarão vai ser iniciada em breve, contando com duas fases. A primeira delas vai entrar em concurso já em junho. A ministra indicou que este concurso vai abrir uma vez que o primeiro ficou deserto e agora vai ser novamente lançado. A segunda fase está a ser reformulada depois de a governante ter dado orientações para fazer um novo traçado, com menor impacto ambiental e menos oneroso. A ministra classificou a tomada de água no Pomarão como uma obra importante para toda a região e para ajudar a fornecer água ao Algarve, ao permitir a captação de mais 600 hectómetros cúbicos de água, volume que vai depois ser transferido para a barragem de Odeleite. A ministra do Ambiente disse também que estão em curso os trabalhos de reparação de danos provocados pelas cheias, bem como o desassoreamento do rio para garantir a navegabilidade até Mértola. O protocolo tem um valor de 2,8 milhões de euros, nos quais 1 milhão e meio se destinam ao desassoreamento do rio para o tornar navegável entre Mértola e Pomarão, trajeto apenas possível durante a maré alta. Para além disso, o investimento vai permitir também limpeza das margens do rio e reconstruir cais que ficaram danificados. Trabalhos já em curso, enquanto as dragagens estão ainda na fase de projeto. Essa é a parte mais cara e que demora mais, podendo ser necessário reforçar a verba prevista. Em Albufeira, a Câmara vai impor horários de encerramento para bares, discotecas e lojas de conveniência. Isto para compatibilizar a atividade económica local com o direito ao descanso da população. O anúncio foi feito pelo presidente da autarquia, Rui Cristina. A notícia avançada pela agência Lusa diz que os bares vão passar a encerrar às 3 da madrugada e as discotecas às 5. As lojas de conveniência, supermercados e garrafeiras às 23 horas, segundo é dado a conhecer pelo presidente do município. O autarca argumenta que os albufeirenses convivem há anos com ruído excessivo e noites sem descanso, justificando a medida com a necessidade de garantir que a população pode descansar.

0: pensar na sua própria casa. Rui Cristina, que conquistou a autarquia para o Chega nas últimas eleições autárquicas, assegurando que a noite albufeira vai continuar, mas vai passar a ter regras com equilíbrio e com respeito. Nesta notícia da Agência Lusa, o presidente da Câmara de Albufeira alerta que todos os estabelecimentos vão ter de passar pelo limitador, garantindo que não haverá sistemas paralelos, manipulações ou formas de contornar as regras para compatibilizar a animação noturna com o descanso da população. Albufeira é um dos concelhos do Algarve, que maior número de turistas recebe, e o ruído ou desacatos são frequentes nas zonas onde existe maior número de espaços de diversão noturna, como é o Baixo da Cidade ou a Praia da Oura. Em maio de 2025, ainda com o anterior executivo autárquico do PSD no município, a venda de bebidas alcoólicas para consumo na via pública foi restringida durante o período entre as 23 horas e as 8 da manhã para combater a desordem pública associada frequentemente ao consumo de álcool. Em junho do mesmo ano, a autarquia implementou um código de comportamento para evitar condutas abusivas, que prevê coimas para a nudez e a circulação em biquíni ou fato de banho em áreas públicas, que podem ir dos 300 aos 1.500 euros. Agora, o Executivo Municipal introduz a limitação de horários a bares, discotecas e lojas de conveniência, com o objetivo de assegurar o direito ao descanso da população.
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0: O município de São Brás de Alportela assinala no dia 1 de junho o 112º aniversário da criação do concelho, com um programa comemorativo, reunindo momentos institucionais, atividades culturais e animação para a família. A banda Vizinhos será um dos destaques das comemorações. As celebrações arrancam pela manhã com o hastear da bandeira ao som do hino nacional, interpretado pela Banda Filarmónica de São Brás de Alportela, com a colaboração dos bombeiros voluntários do concelho. Decorrerá depois na Praça 1914, a inauguração da praça, seguida da sessão solene comemorativa. A cerimónia inclui a atribuição de insígnias municipais e a assinatura do Pacto de Conhecimento e Inovação com a Universidade do Algarve. Durante a tarde, o Jardim Carreira Viegas recebe a festa da criança com atividades e animação dirigida às famílias. O programa prossegue no cemitério municipal com uma romagem ao mausoléu de João Rosa Beatriz, fundador do concelho. Seguir-se-á na Galeria Municipal a inauguração da exposição São Brás de Alportel, Gentes e Memórias, parte 4, Digressão pelo Passado. As comemorações terminam à noite na Praça da República com um concerto da banda Vizinhos, seguido de um espetáculo pirotécnico. O município de Castro Maria assinala o Dia da Criança, celebrado a 1 de junho, com um conjunto de atividades dedicadas aos mais novos, que irão decorrer na Praça 1º de Maio, na Creche e Jardim de Infância de Castro Maria e no Centro Escolar de Altura. Iniciativas que arrancam pela manhã incluem animação infantil, insufláveis, música, jogos tradicionais, entre outros momentos de ambiente festivo para crianças do concelho. Na Praça 1º de Maio, no centro da Vila de Castro Maria, as crianças do primeiro ciclo terão ainda acesso a um carrossel tradicional, transformando o espaço num arraial pensado especialmente para os mais pequenos. Ao mesmo tempo, as atividades decorrem na creche e jardim de infância e no centro escolar de altura, envolvendo as crianças do pré-escolar e instituições particulares de solidariedade social. A iniciativa organizada pelo município de Castro Maria, em parceria com o agrupamento de escolas, Juntas de Freguesia e Associação Cegonha Branca, Associação Social da Freguesia de Odeleite e CLDS 5G de Castro Maria. Celebração do Dia da Criança, que acontece assim no concelho vizinho de Castro Maria, proporcionando atividades diversas aos mais pequenos no dia que lhes é dedicado. Falamos precisamente do dia 1 de junho, Dia Mundial da Criança. Dia 20 de junho, a iniciativa Galeria Viva ODS Alcoutim. É uma atividade comunitária participativa dedicada aos Objetivos de Desenvolvimento Sustentáveis, aí ODS, integrado no processo de certificação de Alcoutim como destino sustentável. A iniciativa decorre no Castelo de Alcoutim e no Centro Histórico da Vila, transformando o território numa galeria viva de sensibilização, partilha e participação comunitária. A ação enquadra-se no projeto de certificação sustentável desenvolvimento que conta com o município de Alcoutim, numa parceria com a Biosfera, no âmbito do projeto de fortificação de fronteiras, fomento do turismo cultural transfronteiriço e cofinanciado pela União Europeia. A Galeria Viva ODS Alcoutim distingue-se pelo apelo ao envolvimento da comunidade local através de sessões preparatórias abertas à participação de associações, escolas, empresas, juntas de freguesia, técnicos municipais e população em geral. Os próprios participantes assumem o papel de facilitadores dos diferentes postos temáticos dedicados ao ODS, promovendo um ambiente de diálogo, cooperação e construção coletiva de conhecimento sobre a sustentabilidade. Ao longo do percurso distribuído entre o Castelo, Frente Ribeirinha e Praça Central, serão dinamizados diversos postos interativos relacionados com os ODS prioritários para o território, permitindo aos participantes conhecer melhor os desafios e oportunidades do desenvolvimento sustentável do concelho. A iniciativa pretende sensibilizar a comunidade para temas ligados à sustentabilidade ambiental, social e económica, promovendo ao mesmo tempo o conhecimento do património local, o espírito comunitário e a valorização do território. Antes da realização da Galeria Viva, terão lugar várias reuniões comunitárias preparatórias destinadas à identificação participativa do ODS prioritários para o concelho e a construção colaborativa das atividades do evento. É este o projeto que damos conta para Alcoutim, Galeria Viva ODS, envolvendo a comunidade na construção de um destino sustentável.
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0: A Ordem Militar e Hospitalária de São Lázaro de Jerusalém, Grão-Priorado de Portugal, Comendadoria do Algarve, promove uma conferência Cavalaria e Espiritualidade na Tradição Cristã, proferida por Jorge de Matos, a ter lugar no dia 6 de junho, a partir das 3 da tarde, no Mercado Municipal de Castro Marim. A iniciativa é promovida pela Comendadoria do Algarve e do Grão-Priorato de Portugal, da Ordem Militar e Hospitalária de São Lázaro de Jerusalém, no âmbito da persecução dos seus objetivos na área cultural, reafirmando o compromisso da Ordem com a preservação, estudo e divulgação das tradições espirituais e cavalheirescas que integram o património histórico. A Ordem agradecer a colaboração da Câmara de Castro Marim, o apoio e pela cedência do espaço para que esta mesma conferência possa ser proferida. Lembramos, é dia 6 de junho, às 3 da tarde, no Mercado de Castro Marim, tem lugar esta conferência promovida pela Ordem Militar e Hospitalária de São Lázaro de Jerusalém. Lembramos que a mesma está sediada em Tavira. Biblioteca Municipal Verde Campos celebra 20 anos. É no dia 1 de junho que a Biblioteca Municipal Verde Campos celebra 20 anos de encontros, ideias e partilha com a comunidade. Instalada na antiga cadeia civil de Tavira, com o projeto do arquiteto João Luís Carrilho da Graça, a biblioteca afirma-se desde 2006 como espaço de liberdade para ler, pensar e estar. Ao longo de duas décadas, tornou-se um lugar vivo e plural, onde os livros convivem com as artes, cruzam vozes e gerações e a cultura se faz todos os dias. Celebração importante para segunda-feira, de 1 de junho, 20 anos da Biblioteca Álvaro de Campos, em Tavira. Tavira Apostos, para o que aí vem, para o outro fim de semana, falamos do Ecológita, é o grande momento da celebração do ambiente, uma iniciativa que proporcionará grandes momentos falando de ambiente e de outras atividades que acontecem pela cidade, partilhando-se entre o Parque do Verde Sequa e o Largo de Santana. É a terceira edição do Festival Ecológita que está a chegar, dias 5 e 6 de junho, o Parque Verde do Sequa e o Largo de Santana, palcos de um programa diversificado destinado aos defensores do ambiente e a quem queira envolver-se na construção de um futuro mais sustentável. Palestras, oficinas, atividades práticas para despertar ou consolidar a consciência ecológica, ecomercado com produtos responsáveis, alimentação saudável, documentários, projetos inovadores e artistas que partilham paixão pela sustentabilidade e respeito pelo planeta e protetores da justiça social integram a edição do festival. Ver este evento, a autarquia alerta para a necessidade urgente de agir de forma consciente, coletiva e transformadora. Ecológica, o festival para os dias 5 e 6 de junho em Tavira.
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0: Nota da Tavira Verde, que procede segunda-feira, dia 1 de junho, uma interrupção programada de abastecimento de água na freguesia de Cachopo, na travessa de Santo Estevão, entre as 14 e as 18 horas, para a colocação de válvula de seccionamento em ramal, afetando a travessa da Igreja, a travessa do Alfaiate, a travessa de Santo Estevão e a Rua da Igreja. Lembramos, em Santo Estevão, segunda-feira, das 14 às 18 horas. Também no dia 1 de junho, entre as 14 e as 18 horas, a Tavira Verde procede a uma interrupção programada de abastecimento de água, freguesia de Santa Luzia, em Pedras del Rei, para a colocação de válvula de seccionamento em ramal, afetando a rua Dom Rodrigo Lourenço, Caminho Municipal 1347, o Largo José António Pimentel Fragoso, a rua Arquiteto Fernando Viana e Pedras del Rei. Lembra a Tavira Verde que para mais informações e consulta detalhada do mapa das zonas afetadas, devem os interessados visitar o website da Tavira Verde na secção de alertas e comunicados.
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0: O tempo para segunda-feira, 1 de junho, o IPMA prevê céu pouco nublado ao limpo, com períodos de maior nubosidade no litoral norte e centro. O vento fraco a moderado, de noroeste, soprando moderado a forte, com rajadas até 65 km/h no litoral oeste e nas terras altas, a partir da tarde. Prevê-se ainda uma pequena descida da temperatura máxima. Para Tavira, a temperatura máxima prevista aponta para 35 graus.
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0: Boa tarde, são 19 horas.
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2: Terceira edição do Festival Ecológica, dias 5 e 6 de junho. O Parque Verde do Sécua e o Largo de Santa Ana são os palcos de um programa diversificado destinado aos defensores do ambiente e a quem quer envolver-se na construção de um futuro mais sustentável. Palestras para inspirar, oficinas e atividades práticas para despertar ou consumir.

consciente, coletiva e transformadora. Festival Ecologita, terceira edição, dias 5 e 6 de junho. Jantar de solidariedade para com a Associação Ecológica do Algarve realiza-se no dia 6 de junho no Hotel Vila Galé, em Tavira. É um empenho e dedicação do Núcleo de Voluntários de Tavira para este evento, que promete uma noite especial em ambiente acolhedor e descontraído, onde a solidariedade, convívio e espírito de entreajuda são protagonistas. É um momento gastronómico, mas também uma iniciativa que pretende juntar todos aqueles que desejam apoiar a missão da Associação Ecológica do Algarve na luta contra o cancro. O jantar será servido em formato self-service, numa seleção diversificada e cuidada de pratos pensados para proporcionar uma experiência agradável a todos os participantes. A animação da noite estará a cargo do cantor tavirense Arcílio Palma. Os bilhetes já estão disponíveis, embora em quantidade limitada, por isso recomenda-se a sua aquisição antecipada. Aqui por Tavira, poderão adquiri-los na União de Freguesias e em Faro, na sede da Associação Oncológica. Lembramos, é já no próximo dia 6 de junho que acontece o jantar de solidariedade com a Associação Oncológica do Algarve. É aqui em Tavira, no Hotel Vila Galé. A exposição Azulejo em Portugal, uma história em aberto, foi prolongada até o dia 6 de junho. Diz o município que, devido à grande adesão do público, com mais de 8.500 visitantes desde novembro passado, o Museu Municipal de Tavira prolonga esta mostra dedicada a mais de 5 séculos de azulejaria portuguesa. Assim, pode ser visitada até o dia 6 de junho, de terça a sábado, das 10 às 13 e das 14 às 17 horas. A exposição, que reúne 70 obras da coleção do Museu Nacional do Azulejo, desde peças quinhentistas até criações contemporâneas. Exposição a visitar até o dia 6 de junho. O convite da Junta de Freguesia de Luz de Tavira para que todos se juntem ao evento em prol do ambiente é a limpeza da Ria em Luz de Tavira, dia 13 de junho, na zona da Torre d'Aires, a partir das 9 horas da manhã. As inscrições poder-se-ão efetuar na Junta de Freguesia de Luz de Tavira. Há oferta do kit voluntário. Todos em prol do ambiente e da Ria Formosa nesta ação de limpeza em prol do ambiente em Luz de Tavira. Mercadinhos de Castro Marim, Odeleite e Azinhal decorrem mensalmente. O Mercadinho na Aldeia em Odeleite decorre no primeiro domingo de cada mês, enquanto em Castro Marim acontece no segundo sábado do mês, ao mesmo tempo que a Feira das Velharias. No Azinhal há mercado no último domingo do mês. Primeiro baile de São João, animado com Silvino Campos, é dia 6 de junho, na sede do Clube de Caça Associativo do Carvalhal, sítio do Carvalhal Tavira. É a partir das 6 da tarde. Fica o convite para o arranque destes Santos Populares, dia 6 de junho, sítio do Carvalhal Tavira. Com a organização dos Leões de Tavira, acontece a terceira meia maratona Sebastião Palma, dias 13 e 14 de junho, no Polidesportivo de Conceição de Tavira. Bons prémios para os melhores classificados. As inscrições poder-se-ão efetuar contactando o Clube Leões de Tavira. Com a organização da Associação Cultural e Recreativa de Luz de Tavira, realiza-se o Luz Talent, é um concurso de talentos. As inscrições estão a decorrer para todos os que queiram participar na dança, na música, magia, acrobacia, ginástica, canto e circo. Para tal, devem contactar a Associação Cultural e Recreativa de Luz de Tavira. A Sociedade Recreativa e Musical Lusense recebe o pianista Marcelo Montes, sexta-feira, dia 5 de junho, a partir das 9h30 da noite. Um momento especial para a Sociedade Lusense, sexta-feira, 5 de junho. Museu do Lugar Vivo, dias 6 e 7 de junho, a partir das 9h30 da noite, no Jardim do Bairro Sal, em Cabanas de Tavira. É apresentada a performance documental, um projeto de Margarida Mestre. Esta performance documental resulta da pesquisa em redor da história deste lugar, que é Cabanas de Tavira. Lembramos, dias 6 e 7 de junho, 9h30 da noite, no Jardim do Bairro Sal, em Cabanas de Tavira. Museu do Lugar Vivo. Motoconvívio de Olhão, 34ª concentração, acontece de 5 a 7 de junho no Parque de Campismo dos Pinheiros de Marim, em Olhão. Participação de bandas diversas, como Quem é o Bob e os Alcolémia, entre outros. Organização Motoconvívio de Olhão, de 5 a 7 de junho, concentração de Olhão. Intervivos em festa em Martilongo, um dia de convívio, tradição e boa disposição. É dia 6 de junho, consta de uma marcha pedestre, jogos tradicionais e apresentação da série documental Intervivos.

0: A partir das 22 horas, festa dos anos 80. Intervivos em festa, dia 6 de junho, em Martilongo. Festa de Camões, celebrado dia 10 de junho, em Estiramantês. Há stands, bar e petiscos, há baile do Ritmos do Sul e atuação da banda Fora de Órbita. É organizado pelo Grupo Recreativo e Desportivo de Estiramantês. Dia 10 de junho, a festa de Camões. Não falta o convívio, música para dançar e os comes e bebes para esta festa popular em Estiramantês. Festa de Santo António na Atalaia, em Tavira, organização da paróquia e do agrupamento 100 do Corpo Nacional de Escutas, com a colaboração do município da União de Freguesias de Tavira. Entre 1 e 12 de junho, sempre às 9 da noite, a Trezena. Nos dias seguintes, há festa, música para dançar e grandes espetáculos. Dia 9 de junho, música para dançar com Orcílio Palma e o concerto com Sérgio Gonçalves. No dia 11 de junho, baile com os Toque e Som. No dia 12, baile com os Acordeonima e o grande concerto com Rafael Sousa. Já no dia 13 de junho, a partir das 11 horas da manhã, Eucaristia Solene com bênção e distribuição do pão. Há depois à tarde o torneio de petanca e à noite a procissão em honra de Santo António. Há baile com Sérgio Conceição. Às 11h30 da noite, atuação do Rancho Folclórico de Santo Estevão. As entradas são livres para a festa de Santo António na Atalaia, em Tavira. Entre 1 e 12, a Trezena, e até o dia 13 de junho, baile e grandes concertos aqui na cidade. Artes e Letras apresenta a exposição de gravura de Paul Young na Biblioteca Álvaro de Campos, para visitar até o dia 8 de junho. Segunda-feira, dia 1 de junho, a Rádio Gilão associa-se à celebração dos 20 anos da Biblioteca Álvaro de Campos, com atividades ao longo da tarde na celebração destes 20 anos da Biblioteca de Tavira.
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0: O tempo para segunda-feira, 1 de junho, o IPMA prevê céu pouco nublado ao limpo, com períodos de maior nubosidade no litoral norte e centro. O vento fraco a moderado, de noroeste, superando moderado a forte, com rajadas até 65 km/h no litoral oeste e nas terras altas, a partir da tarde. Prevê-se ainda uma pequena descida da temperatura máxima. Para Tavira, a temperatura máxima prevista aponta para 35 graus.
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2: São Brás de Alportel está em festa a 1 de junho e convida os vizinhos em dia de aniversário. A partir das 10, a nova Praça 1914 abre portas para celebrar 112 anos da Fundação do Conselho. À tarde, o Jardim Carreira Viegas convida a mais uma festa da criança e na Galeria Municipal guardam-se memórias. 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Marcamos encontro em São Brás de Alportel.
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0: Boa noite, são 20 horas.
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2: Bem-vindos às notícias na Gilão. Vai ser lançado em junho o concurso para a primeira fase de captação de água do Guadiana a partir do Pumarão, depois do primeiro ter ficado deserto. Dando conta de que a ministra Maria da Graça Carvalho, que viajou pelo rio entre Mértola e Pumarão, à chegada antes de inaugurar a Feira do Peixe do Rio, fez um balanço dos trabalhos em curso na zona. A tomada de água do Pumarão vai ser iniciada em breve, contando com duas fases. A primeira delas vai entrar em concurso já em junho. A ministra indicou que este concurso vai abrir uma vez que o primeiro ficou deserto e agora vai ser novamente lançado. A segunda fase está a ser reformulada depois de a governante ter dado orientações para fazer um novo traçado, com menor impacto ambiental e menos oneroso. A ministra classificou

do Rio para garantir a navegabilidade até Mértola. O protocolo tem um valor de 2,8 milhões de euros, nos quais 1 milhão e meio se destinam ao desassoreamento do rio para o tornar navegável entre Mértola e Pomarão, trajeto apenas possível durante a maré alta. Para além disso, o investimento vai permitir também limpeza das margens do rio e reconstruir cais que ficaram danificados. Trabalhos já em curso, enquanto as dragagens estão ainda na fase de projeto. Essa é a parte mais cara e que demora mais, podendo ser necessário reforçar a verba prevista. Em Albufeira, a Câmara vai impor horários de encerramento para bares, discotecas e lojas de conveniência. Isto para compatibilizar a atividade económica local com o direito ao descanso da população. O anúncio foi feito pelo presidente da autarquia, Rui Cristina. A notícia avançada pela agência Lusa diz que os bares vão passar a encerrar às 3 da madrugada e as discotecas às 5. As lojas de conveniência, supermercados e garrafeiras às 23 horas, segundo é dado a conhecer pelo presidente do município. O autarca argumenta que os albufeirenses convivem há anos com ruído excessivo e noites sem descanso, justificando a medida com a necessidade de garantir que a população pode descansar na sua própria casa. Rui Cristina, que conquistou a autarquia para o Chega nas últimas eleições autárquicas, assegurando que a noite em Albufeira vai continuar, mas vai passar a ter regras com equilíbrio e com respeito. Nesta notícia da agência Lusa, o presidente da Câmara de Albufeira alerta que todos os estabelecimentos vão ter de passar pelo limitador, garantindo que não haverá sistemas paralelos, manipulações ou formas de contornar as regras para compatibilizar a animação noturna com o descanso da população. Albufeira é um dos concelhos do Algarve, que maior número de turistas recebe, e o ruído ou desacatos são frequentes nas zonas onde existe maior número de espaços de diversão noturna, como é o Baixo da cidade ou a Praia da Oura. Em maio de 2025, ainda com o anterior executivo autárquico do PSD no município, a venda de bebidas alcoólicas para consumo na via pública foi restringida durante o período entre as 23 horas e as 8 da manhã para combater a desordem pública associada frequentemente ao consumo de álcool. Em junho do mesmo ano, a autarquia implementou um código de comportamento para evitar condutas abusivas, que prevê coimas para a nudez e a circulação em biquíni ou fato de banho em áreas públicas, que podem ir dos 300 aos 1.500 euros. Agora, o Executivo Municipal introduz a limitação de horários a bares, discotecas e lojas de conveniência, com o objetivo de assegurar o direito ao descanso da população. O município de São Brás de Alportel assinala no dia 1 de junho o 112º aniversário da criação do Conselho com um programa comemorativo, reunindo momentos institucionais, atividades culturais e animação para a família. A banda Vizinhos será um dos destaques das comemorações. As celebrações arrancam pela manhã com o hastear da bandeira ao som do hino nacional, interpretado pela Banda Filarmónica de São Brás de Alportel, com a colaboração dos bombeiros voluntários do Conselho. Decorrerá depois na Praça 1914, a inauguração da praça, seguida da sessão solene comemorativa. A cerimónia inclui a atribuição de insígnias municipais e a assinatura do Pacto de Conhecimento e Inovação com a Universidade do Algarve. Durante a tarde, o Jardim Carreira Viegas recebe a Festa da Criança com atividades e animação dirigida às famílias. O programa prossegue no cemitério municipal com uma romagem ao mausoléu de João Rosa Beatriz, fundador do Conselho. Seguir-se-á na Galeria Municipal a inauguração da exposição São Brás de Alportel, Gentes e Memórias, parte 4, Digressão pelo Passado. As comemorações terminam à noite na Praça da República com um concerto da banda Vizinhos, seguido de um espetáculo pirotécnico. O município de Castro Maria assinala o Dia da Criança, celebrado a 1 de junho, com um conjunto de atividades dedicadas aos mais novos, que irão decorrer na Praça 1 de Maio, na Creche e Jardim de Infância de Castro Maria e no Centro Escolar de Altura. Iniciativas que arrancam pela manhã incluem animação infantil, insufláveis, música, jogos tradicionais, entre outros momentos de ambiente festivo para crianças do concelho. Na Praça 1 de Maio, no centro da Vila de Castro Maria, as crianças do primeiro ciclo terão ainda acesso a um carrossel tradicional, transformando o espaço num arraial pensado especialmente para os mais pequenos. Ao mesmo tempo, as atividades decorrem na creche e jardim de infância e no centro escolar de altura, envolvendo as crianças do pré-escolar e instituições particulares de solidariedade social. Iniciativa organizada pelo município de Castro Maria, em parceria com agrupamentos de escolas, junto
juntas de freguesia e a Associação Cegonha Branca, a Associação Social da Freguesia de Odeleite e CLDS 5G de Castro Maria. Celebração do dia da

0: A criança que acontece assim no concelho vizinho de Castro Marim, proporcionando atividades diversas aos mais pequenos no dia que lhes é dedicado. Falamos precisamente do dia 1 de junho, o Dia Mundial da Criança. Biblioteca Municipal Verde Campos celebra 20 anos. É no dia 1 de junho que a Biblioteca Municipal Verde Campos celebra 20 anos de encontros, ideias e partilha com a comunidade. Instalada na antiga cadeia civil de Tavira, com o projeto do arquiteto João Luís Carrilho da Graça, a biblioteca afirma-se desde 2006 como um espaço de liberdade para ler, pensar e estar. Ao longo de duas décadas, tornou-se um lugar vivo e plural, onde os livros convivem com as artes, cruzam vozes e gerações e a cultura se faz todos os dias. Celebração importante para segunda-feira, dia 1 de junho, 20 anos da Biblioteca Álvaro de Campos, em Tavira.
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0: Nota da Tavira Verde, que procede segunda-feira, dia 1 de junho, uma interrupção programada de abastecimento de água na freguesia de Cachopo, na travessa de Santo Estevão, entre as 14 e as 18 horas, para a colocação de válvula de seccionamento em ramal, afetando a travessa da Igreja, a travessa do Alfaiate, a travessa de Santo Estevão e a Rua da Igreja. Lembramos, em Santo Estevão, segunda-feira, das 14 às 18 horas. Também no dia 1 de junho, entre as 14 e as 18 horas, a Tavira Verde procede a uma interrupção programada de abastecimento de água, freguesia de Santa Luzia, em Pedras del Rei, para colocação de válvula de seccionamento em ramal, afetando a Rua Dom Rodrigo Lourenço, Caminho Municipal 1347, o Largo José António Pimentel Fragoso, a Rua Arquiteto Fernando Viana e Pedras del Rei. Lembra a Tavira Verde que para mais informações e consulta detalhada do mapa das zonas afetadas, devem os interessados visitar o website da Tavira Verde na secção de alertas e comunicados.
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0: O tempo para segunda-feira, 1 de junho, o IPMA prevê céu pouco nublado ao limpo, com períodos de maior nubosidade no litoral norte e centro. O vento fraco a moderado, de noroeste, soprando moderado a forte, com rajadas até 65 km/h no litoral oeste e nas terras altas, a partir da tarde. Prevê-se ainda uma pequena descida da temperatura máxima. Para Tavira, a temperatura máxima prevista aponta para 35 graus.
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8: Hoje vamos entrevistar o escritor, cartunista e radialista Hugo van der Ding. 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

0: Vou começar por lhe fazer uma pergunta. Reparamos que trata vários temas com humor. Acha que o riso salva? Que é o melhor remédio?
1: Sim, eu acho que o riso é uma linguagem mais ou menos universal. Toda a gente se ri em todo o lado do mundo, em todas as culturas, em todas as línguas. Às vezes achamos graça a coisas diferentes, mas o riso é provavelmente a coisa mais comum a todas as pessoas do mundo e a todas as culturas do mundo. Nós viajando ou vendo filmes ou lendo livros, nós reconhecemos que o riso, o humor, ou termos a capacidade de olhar para nós e para os outros, às vezes só para os outros, às vezes só para nós, e rir é uma característica humana muito importante e acaba por ser, às vezes, a forma como nós nos ligamos uns aos outros. Eu quando disse há bocadinho que nós às vezes rimos de coisas diferentes, as culturas geralmente riem-se de coisas diferentes. Nós ouvimos falar no humor inglês, por exemplo, que se riem de uma coisas muito particulares. Há outras partes do mundo que nós até que temos menos conhecimento dessas culturas, com certeza se riem das suas coisas. Eu vivi muitos anos na Holanda. Ao contrário do humor inglês, o humor holandês é geralmente ver pessoas a cair e rir toda a gente muito. E na nossa vida nós vemos muitas vezes isso, de rirmos no dia-a-dia de coisas absolutamente normais, que achamos graça, ou uma piada, ou o que seja. E às vezes também utilizamos o riso de uma forma muito quase terapêutica, que é rir-nos de coisas que aparentemente podem não ter muita graça, que são as coisas menos boas que nos acontecem. E nós usamos o riso com as pessoas que nos são mais próximas para, às vezes, como forma de iniciar uma conversa que é mais difícil, que é mais dura. Eu acho que é mesmo isso, é o tirar o... Como se as coisas difíceis, é assim, as coisas fáceis são redondas, vamos imaginar, não é? Uhum. Uma forma redonda, tudo passa à volta, o vento passa por uma forma redonda, por isso é que fazem as rotundas para coordenar o trânsito nos carros. E é como se as coisas difíceis fossem quadradas, que são formas mais complexas de andar ali à volta, não é? E eu acho que o riso serve para arredondar...
0: Só um comentário, é tipo uma catarse também, o rir pode ser, sim, pode claro, servir claro. Também.
1: Mas eu acho que esse início é arredondar um bocadinho essas formas que são quadradas, e então, com as formas já um bocadinho mais arredondadas, nós conseguimos andar ali um bocadinho à volta. Toda a gente tem experiências, por exemplo, em situações mais tristes, um enterro, por exemplo. Toda a gente... Sim, é horrível, mas toda a gente acaba por fazer uma graça do... Olha como a tia não sei o que está vestida. Há ali um momento onde toda a gente começa a rir e então a coisa vai um bocadinho mais fácil, sim.
2: Então, por falar em coisas engraçadas, ou talvez não, tem algum receio ao ser cartunista? Depois do que aconteceu em França, ou com a Joana Marques?
1: Sim, não, eu lembro-me, eu fazia cartoons para a revista Sábado, na altura que aconteceu no Charlie Hebdo, o massacre em França, e a Sábado convidou-me, tive o privilégio, sabe, convidou-me para fazer 10 cartoons, portanto fizeram, já não sei se eram 6 páginas inteiras, só de cartoons que eu quisesse, sobre o tema da minha interpretação, quase como uma prova de liberdade, no caso uma revista portuguesa, de fazer. Bem, em Portugal não, essas coisas não acontecem tanto, no máximo acontece serem, pedirem 1 milhão de euros, uma graça, mas não correu bem, não é? Só os anjos. Nós vivemos numa realidade muito diferente. Eu acho que nos períodos menos bons da humanidade, é muito fácil atacar quem escreve, quem desenha, quem canta, quem nós conhecemos isso, até na nossa história.
2: A pena é uma espada.
1: Exato, tal e qual. Mas eu acho que a história do Charlie Hebdo, a tristíssima história do Charlie Hebdo, ultrapassa ou seja, são até as pessoas que fizeram aquilo, elas próprias foram armas, foram utilizadas por guerras que também não são delas, e são coisas muito tristes. Não tenho muito medo que me aconteça. Eu fujo um bocadinho as coisas da política e do dia-a-dia. Já há tanta gente a falar e há tanto barulho à volta dessas coisas que eu tendo a ir para temas um bocadinho mais... Menos do tempo corrente.
3: Inglês, né?
1: Como?
3: Mais humor inglês.
1: Talvez, sim. Talvez um bocadinho humor inglês. Mas também... falar de outros assuntos que me interessam, como é o caso da saúde mental, por exemplo, que eu tenho várias personagens, o caso do sexismo na nossa sociedade, enfim, aborda outros temas, talvez menos do dia-a-dia, do cotidiano, e que despertam menos paixões. É engraçado, nos cartoons, que é uma das partes das coisas que eu faço, faço às vezes graças com temas muito importantes para pôr também a reflexão em cima da mesa, para nos pôr a pensar, mas depois há coisas que não, correndo o risco de ser processado num 1 milhão de euros, mas há certos temas, por exemplo, de classes profissionais, quando se faz uma graça com os funcionários públicos, é muito comum virem toda a gente mandar-me mensagens dizer isto não há direito, quando se calhar fiz sobre outro tema muito mais fraturante, como se costuma dizer, mas não tenho medo de comentar lá ninguém em casa, nem de ser processado num 1 milhão de euros, até agora não aconteceu.
3: Ok, muito bem, obrigado.
4: Antes de mais, queria citar dois provérbios chineses que são, para mim, são universais. Há um provérbio chinês que diz assim: homem que não sorri não deve abrir uma loja. E há outro que diz assim: a porta mais bem fechada é aquela que se pode deixar aberta. E agora, para terminar, vou citar um que não é um provérbio, mas que eu li num livro de banda desenhada que eu achei imensa graça. Ia um gato a passear por uma rua de Bruxelas e vinha a pensar assim: nunca me habituarei à Inglaterra, sou um continental de gema. Eu acho que o humor pode ser universal ou local, não é? É conforme, não acha?
1: Sim, acho que sim. Interessa-me muito procurar essa coisa universal em todos nós, porque há muitas divisões que nós criamos entre as pessoas. Há um bocado falámos desse caso que prende supostamente com divisões religiosas, há divisões políticas, há divisões entre géneros, homens e mulheres. Nós aqui estamos num hospital psiquiátrico. Estamos sempre a criar divisões entre nós e os outros. E interessa-me muito procurar aquilo que nós temos em comum. Há de haver qualquer coisa que há de ser comum a todas as pessoas. E às vezes eu acho muito que é o riso.
4: Ah, o riso. Humor. Estou completamente de acordo.
1: Podemos não rir das mesmas coisas, obviamente, claro, não é? Claro. Mas eu vou dizer, talvez eu já estive em alguns países que culturalmente são muito diferentes do nosso. Ah, vou dar dois exemplos. Já estive na Índia e já estive na Arábia Saudita. Claro. Culturas muito diferentes. São culturas muito diferentes da nossa, nós não falamos a língua, é muito, muito longe, muito, muito longe de Lisboa. Muito, muito longe, muito, muito longe. Fica do outro lado do mundo, quase. Sim, fica quase do outro lado do mundo. Muito, muito, muito longe, muito, muito longe. E as pessoas falam uma língua que não é a nossa, têm uma religião que não é a nossa, enfim, tudo à partida é diferente. E consigo dizer que quer na Índia, quer na Arábia Saudita, em pequenas trocas de palavras numa loja, houve aquela há uma graça qualquer, que eu não percebi exatamente qual era, mas que é um bocadinho equivalente, sabem, quando vamos ao café e pedimos, queria um café, e o empregado do café nos diz, queria, já não quer, e eu senti isso, esse tipo de graça, num café na Índia e num café na Arábia Saudita. Ou seja, estabeleceu-se ali, não falando a língua e vindo de culturas muito diferentes, até pela matriz religiosa, senti que havia ali uma graça qualquer que me escapava, mas que está lá esse humor. E acho mesmo, quero acreditar, que é o humor, o riso, a capacidade de nos rirmos das coisas até do dia-a-dia, que é provavelmente a característica humana mais comum a toda a gente no nosso planeta, que eu acho bonito também essa ideia.
0: Escrever é um ato solitário? Isso é a primeira pergunta, o Bandeira. E depois, como lida com a doença mental?
1: Sim, escrever é um ato muito solitário. Bem, nem sempre. Eu escrevo também para teatro e geralmente escrevo com outra pessoa, com o Martim Sousa Tavares, e aí escrevemos juntos, sentamos a uma mesa e escrevemos mesmo. Aí não é solitário esse ato de escrever. Mas geralmente é muito solitário. Agora, é o sítio mais confortável para mim, porque faço muitas coisas que envolvem estar perto de muita gente, seja na rádio, seja em espetáculos ou apresentação de livros, seja o que for. E então esse momento de reflexão e paz interior e de estar mergulhado num mundo que me é muito confortável, que é o mundo da escrita, é uma coisa solitária no melhor sentido de que a solidão pode ter. A solidão é uma palavra que às vezes nos assusta muito e vivemos com aquela ideia de tenho medo de estar sozinho, que é uma coisa que nós às vezes ouvimos. Mas já nós estamos sempre, nós sabemos todos que há um sítio na nossa cabeça que é uma frase de um livro que é na essência de todas as coisas estamos indizivelmente sós. A nossa linguagem não é suficientemente rica para nós dizermos tudo aquilo que sentimos, não é? Eu sou capaz de dizer está frio e não, toda a gente reconhece a palavra, tá, a frase está frio, mas o que significa frio para mim e para cada um de vocês é, há de ser uma coisa muito diferente, até o limite do frio, etc. E nós não conseguimos explicar em palavras. Portanto, a solidão é um sítio que me é confortável. Sou filho único, cresci como filho único, e então aprendi desde muito criança a brincar sozinho, a entreter-me sozinho, e gosto muito, é um sítio muito seguro para mim estar sozinho, mesmo quando depois estou no resto do meu tempo com outras pessoas. É um bocadinho, quando nós somos miúdos, estamos em controle da brincadeira. Nós inventamos o que é que os bonecos dizem, para onde é que vão, estamos em controle de tudo. Aliás, eu acho que brincar tem muito essa função em criança, que é estar em controle de uma coisa quando não estamos em controle de nada. Nós comemos o que a mãe ou o pai põe no prato da mesa. Brincava muito com uns bonecos que havia quando eu era miúdo, que se chamavam Playmobil. Não sei se se lembram. Eram incríveis. Era incrível, e fazia muitas histórias, fazia teatros, fazia filmes com eles, fazia os piratas, fazia tudo, era muito incrível. Um dia precisava de fazer, estava a fazer uma encenação da Joana d'Arc, que é uma história que não acaba bem para a própria, e então resolvi pôr um boneco no fogão de casa e acender o bico do fogão. A minha mãe não achou graça ao plástico derretido. Brincava muito assim. Sim, portanto, é um sítio solitário, mas é um sítio de controle absoluto das narrativas, das histórias, é um sítio que eu gosto muito de estar. Em relação à segunda pergunta, como eu lido com as questões de saúde mental, e para dizer, fui diagnosticado com distúrbio bipolar, mais ou menos, agora já quase há 20 anos, ainda tinha 30 e tal anos, não foi uma surpresa o diagnóstico, mas foi clinicamente diagnosticado, eu acho... Tenho que fazer aqui uma confissão, acho que sou muito privilegiado, tenho muita sorte, porque uma das questões que quem tem de enfrentar problemas de saúde mental é a falta de desadequação do mundo à nossa volta em relação às nossas especificidades, ou como o mundo gosta de nos dizer, a dificuldade de nós adaptarmos as nossas particularidades ao resto do mundo. E tem que haver esse diálogo. Eu tenho a sorte de fazer só aquilo que vou gostando, de tirar grandes períodos em que não me apetece simplesmente fazer, em que não tenho vontade de fazer, mas isso é um privilégio que nem toda a gente tem, não é? E nós sabemos, por exemplo, a bipolaridade envolve não estar sempre com o mesmo estado, bem, ninguém está sempre com o mesmo estado de espírito, mas envolve períodos de não me apetece falar com ninguém, não me apetece atender o telefone a ninguém, e às vezes isso não é fácil na vida em sociedade, não é fácil no nosso trabalho, não é fácil no nosso dia-a-dia. Tenho muita sorte de ter esse mundo que me... E depois o facto de ser artista, entre aspas, perdoa imenso no resto da sociedade. Nós somos um bocadinho diferentes, não é? Isso também foi uma vantagem enorme que encontrei. Acho ótimo. E gosto até que fiquem com essa ideia logo na primeira vez, que assim depois perdoa as outras questões. E depois, como sou altamente funcional, ou seja, acabo por ser quebrar muitos estereótipos que as pessoas têm em relação a isso. Sou altamente funcional, no sentido em que faço muitas coisas, não é? E isso... Por isso é que há tantas pessoas que me procuram e que me pedem conselhos ou que me pedem que fale, por exemplo, com os seus filhos. Acontece muito mães e pais preocupados com os seus filhos quando têm o mesmo diagnóstico que eu. Porque nós, quando somos muito funcionais, acabamos por entrar numa categoria que as pessoas acham um modelo a seguir. Eu gostava muito que o meu filho também conseguisse fazer as suas coisas. Eu não. As pessoas me procuram, fazem-me essas questões. Também não. Estou sozinho no mundo. É verdade, exatamente. Sim, mas estou bem, felizmente. Vou lidando um dia de cada vez também, porque eu acho que é assim que se deve levar a vida, mas refletindo muito na sorte que eu tenho, porque às vezes também tenho a sorte entra um bocadinho nestas nestas questões.
4: Vou fazer três perguntas.
1: Ótimo. Em três maneiras diferentes. Três maneiras diferentes.
4: Tem uma aproximação do fim do mundo. Na sua opinião, o que nos espera? O que fazer para sermos salvos?
1: Sim, acho que temos todos um bocadinho medo do fim do mundo, não é? Acho... e esperamos que ele aconteça quando já não estivermos cá, não é? Eu acho que o mundo acaba de muitas maneiras. Acaba para nós, cada um individualmente, devemos todos morrer aqui, acho que suponho eu, não é? Somos todos descartáveis. Tememos um bocadinho o fim do mundo no mundo como nós conhecemos, não é? Nós temos sempre um bocadinho essa sensação de que o mundo como nós o conhecíamos quando éramos mais novos desapareceu, já não existe. E tememos também o fim do mundo quando ligamos a televisão ou ouvimos a telefonia ou lemos um jornal e vemos a quantidade de coisas tão horríveis que acontecem aí pelo mundo. É tudo, claro, a gente pensa, o mundo está a acabar. E agora até temos uma nova ansiedade que é esta ideia de termos dado cabo do planeta com os carros e com o plástico e com isso tudo. Hoje está a chover, portanto, o aquecimento global parou hoje, mas ontem estava quase 30 graus. Amanhã já volta o aquecimento global, tal e qual. É por... Vai passando. Uma das maneiras que eu tenho de lidar com essa angústia que nos causa isso, o fim do mundo, são com estes tipos de fim do mundo. Com o meu pessoal, penso, pode ser que ainda falte algum tempo, portanto não penso muito nisso. Com esta ideia do... O mundo como nós o conhecemos, e nós passeamos por Lisboa, ou andamos pela nossa cidade onde nascemos, ou a nossa aldeia, seja o que for, penso, isto faz parte do crescimento e da vida, e hoje há de haver outras pessoas a brincar com Playmobil, portanto faz sentido que continue, mesmo quando nós saímos para outra realidade. Em relação à parte das guerras e tudo mais, tento pensar, gosto muito de história, sou muito apaixonado por história, alguns dos meus livros são sobre história de Portugal, nomeadamente. Tento pensar, nós já cá andamos há muitos milhares de anos e temos conseguido, bem ou a mal, chegar até aqui. E tenho a esperança de que, mais torto ou menos torto, nós consigamos seguir em frente. Isto não significa que não haja quem, no tempo presente, sofra com estas, com as coisas que nós vamos fazendo, não é? Em relação ao planeta, acho que é bem feita. Se o mundo acabar porque o planeta aqueceu demais, é bem feita. Fomos nós que fizemos isto, não nós que estamos aqui à mesa, mas acho que tem-se levar um bocadinho com... Se acabar o mundo é porque é assim, exatamente. Faz parte.
0: Há uma questão que eu coloco, que na rubrica da Inês Lopes Gonçalves, que se chama Não Mandas em Mim, uhum. Eu queria perguntar ao Hugo e também à Isabel, quem é que quer mandar em si?
1: Eu acho que tem um bocadinho a ver com aquilo que tinha dito há pouco, com essa ideia de nós, desde que crescemos, há uma... Não sei se vou chamar sociedade, mas alguém, há uma coisa coletiva que nos tenta tornar todos iguais. Porque para a vida em sociedade é muito mais fácil se as pessoas forem todas iguais, não é? Se fossem todas vestidas de igual, tudo igual. Se todos pensarmos o mesmo, a vida em sociedade é toda muito mais fácil. Se os carros forem todos do mesmo tamanho, passa tudo pelas mesmas ruas e está tudo impecável. Só que as pessoas são todas diferentes.
0: E as matrículas, todas.
1: As matrículas são todas diferentes, exatamente.
0: São a minha paranoia.
1: As matrículas são incrível.
0: É que também são imensas coisas para mim.
1: Eu tenho muito. Na Arábia Saudita, eles têm três letras. Então eu estava sempre à procura de carros que tivessem HVD, que são as iniciais do meu Hugo Vandardinho, e deixei essa. Eu fui visitar, convidaram a embaixada portuguesa, portanto, era um grupo de portugueses. E eu deixei lá esta minha mania de seguir as matrículas e eles mandam-me até hoje, sempre que vem um HVD, mandam-me uma fotografia das matrículas. Acho incrível. Mas todos somos diferentes. E então, temos que passar pelo... Esse não mandas em mim. Nós temos de passar a vida toda a tentar não deixar que nos tornem todos iguaizinhos uns aos outros. Primeiro os pais, ou quem nos educa, a escola, que é uma fábrica de pessoas iguais. Mas quando somos miúdos é uma fábrica de queremos sempre todos iguais e aquilo tem que... É difícil. Um dia, eu, por causa dos meus desenhos, um dia estava a apresentar o meu livro de desenhos e há uns pais, um miúdo que tinha talvez 8 anos, e eu achei isto tão bonito, que levaram o miúdo para falar comigo, porque os meus desenhos não são coisas perfeitinhas, não é? E então, o professor de desenho, ou a professora do miúdo de 8 anos tinha-lhe ralhado, vamos dizer ralhado, entre aspas, porque ele desenhava fora, pintava fora dos riscos, portanto aquilo tinha lá os risquinhos e ele pintava fora. E os pais levaram-no, é normal, não é? E os pais levaram-no para que eu falasse com o miúdo e lhe dissesse que é normal pintar fora dos riscos, e até eu disse, onde, provavelmente os que ficam mais na memória são aqueles que são fora do risco, sentido figurado e literal. E foi muito, achei bonito terem levado o filho para termos esta conversa. E a escola tenta muito que a gente pinte ali dentro dos riscos. Sim, claro. Porque é fácil, é mais fácil controlar, até em termos de disciplina, se toda a gente tiver no mesmo grau de entendimento e no mesmo grau de na escola, é tudo muito mais fácil. E nós temos sempre que lutar. E depois, quando somos adultos, é o respeitar todas as nossas diferenças. Umas pessoas gostam mais de acordar mais cedo, outras gostam de acordar mais tarde, umas pessoas gostam de matrículas de carros, outras acham outra coisa qualquer.
0: É mesmo perseguição.
1: Pronto. E essa luta diária e contínua entre, para obrigarmos, entre aspas, o mundo a aceitar isto. Eu gosto de matrículas, eu gosto de ver matrículas, eu apetece-me ver matrículas. Portanto, chegar a um ponto onde ninguém manda, tentar que ninguém mande em nós. Não é preciso ser um grande rebelde, mas que ninguém manda em nós, senão nós próprios é que decidimos o que é o nosso
0: caminho.
1: Em suma,
0: não, somos nós.
1: Somos nós, sim. Mandamos, somos nós.
0: Ainda dentro deste contexto, queria que me dissesse uma frase que eu ouvi sua, que diz: fui destituído por cansaço da depressão. Eu achei que é delicioso, porque a depressão cansa, apesar de a gente não fazer nada.
1: Uhum.
0: Depende do que se faz ou não, mas há uma parte que é apática, mas a outra também é hiperativa. E a minha questão é, como é que foi destituído pelo cansaço da depressão e como é que ultrapassou?
1: Sim, procurei ajuda profissional, que é o
0: psicólogo,
1: sim, primeiro um psicólogo e depois um psiquiatra, que foi quem me diagnosticou. Mas foi bom. Sim, ou seja, foi a minha psicóloga. Sim, eu devo dizer que às vezes quando se fala. Ou seja, nós aqui estou a falar com pessoas que sabem muito bem do que eu estou a falar, em traços gerais, não é? Mas às vezes quando fala com pessoas que isto é um mundo mais estranho, as pessoas acham o momento do diagnóstico que deve ter sido uma coisa muito grave ou triste. Para mim foi uma coisa, um alívio. Foi um alívio. Foi uma coisa que eu tinha essa percepção de que havia alguma coisa em mim que estava diferente, que precisava de ajuda para a regular, e o diagnóstico serviu de um... É o princípio de qualquer coisa que vem aí mais melhor e que vai, sim.
0: Eu queria só dizer, então, a primeira ida ao psicólogo marca, a primeira ida ao psiquiatra também, porque geralmente é recomendado do psicólogo para o psiquiatra. Depois, chegando ao psiquiatra, ele faz aquilo que se chama o diagnóstico de clínico. Então, por exemplo, eu sou esquizoafetiva, também na mente de outra colega também já fui maníaca, obsessiva, depende dos médicos, eles vão alterando. Obrigada, Hugo. Continua.
1: Eu percebo isso. Ou seja, isto deve ser até por uma facilidade clínica, os diagnósticos, suponho que seja por... É facilidade clínica de encaixar. Mas hoje, cada vez mais, esse espectro é uma coisa tão grande e tão... que eu sei que até há nomes de estamos aqui a dizer, como se dizia, maníaco-depressivo ou bipolar, provavelmente até bipolar já está desatualizado, também não me fui acompanhando da literatura clínica. Está sempre, claro, sim, e a medicação, e a terapia e a medicação, são incrível. Eu digo sempre, quando as pessoas têm resistência a procurar um psicólogo, acontece muito, não é? Eu digo sempre, a terapia e a medicação, mas sobretudo a terapia nesse sentido, salvou a minha vida em sentido literal e figurado, que é uma coisa muito importante dizer. Sim, porque para já era um imenso sofrimento que era causado, não é? Sobretudo nas fases depressivas, não é? E há um dia que eu disse, eu não vou aguentar mais porque não me apetece agora... Sim, porque eu tinha aguentado de facto 5 vezes ao longo da vida, entre os 16 e os 30, tinha aguentado 5 vezes sozinho, isto vai lá, com... Ninguém à volta percebia, porque nós, quando estamos fora da nossa cabeça, há muitas vezes não se percebe. Mas sim, foi fundamental dizer: eu não quero mais, não quero sofrer desta maneira. E então iniciar o tratamento, que foi uma mudança de vida enorme. Resultou, tem resultado. Sim.
5: Hugo,
1: sim.
5: Boa tarde.
1: Boa tarde.
5: Bem-vindo. Queres fazer-lhe uma pergunta? Tudo o que fez Se teve algum proveito do que fez, ou se fez em torno de alguma pesquisa, ou estilo aplicações, ou algo assim, para entrar em novos projetos, ou ideias novas que lhe tinham renovado, vindo a renovar, e entrar em novos assuntos que estudar. Está a perceber a questão?
1: Estou. Sim, eu faço muitas coisas, de facto. Já fiz rádio, já fiz televisão, escrevo para teatro, enfim, faço muitas coisas.
0: Sim,
1: porque são coisas sempre muito diferentes. Eu, de facto, não gosto... Por exemplo, na rádio, tive um programa que fazia todos os dias biografias.
5: Fazer uma coisa de cada vez, mas não ao tempo todo.
1: Faço uma coisa de cada vez, sim. Mas gosto sempre de coisas que sejam desafiantes e gosto, sobretudo, de coisas que me obriguem a aprender sempre qualquer coisa. Ou seja, na rádio fazia esse programa durante 6 anos, diário, que era biografias de figuras históricas, mais ou menos conhecidas. E era muito interessante porque todos os dias eu tinha que ir aprender qualquer coisa. E eu gostava até...
0: Era uma lição e apresentá-la.
1: Pois, era isso. Era aprender coisas que eu adoro aprender e depois contá-las à minha maneira. E era sempre diferente. Se fosse uma coisa, se calhar, de sempre igual, eu ia achar muito menos graça e se calhar cansava-me e ia-me embora mais depressa.
0: Desistia.
1: Tem que estar sempre, sim, tem que ser uma coisa que seja diferente e que seja, sobretudo, aprender coisas novas todos os dias.
0: Exato.
6: O que acha mais urgente fazer no que diz respeito à doença mental?
1: Sim. Acho fundamental, sim, eu acho muito importante essa ideia de, nós falamos muito do estigma e de, eu acho que é a visibilidade, sobretudo. Fala-se muito na televisão hoje em dia, sobretudo depois da pandemia. A pandemia serviu de uma coisa muito, que é, quando começou a afetar, sobretudo a parte de pressões e burnouts com a pandemia, das pessoas terem ficado todas fechadas em casa, quando começou a afetar muitas pessoas, começou-se a falar muito. Só que isto é um assunto que nos leva já muito, muito tempo de invisibilidade, onde não se falava, porque supostamente afetava um grupo mais pequeno de pessoas. Eu dou sempre o exemplo da malária, que é uma doença provocada pela picada de um mosquito e que mata milhares de pessoas em África todos os anos, África, na Ásia, em zonas com menos poder económico. E a partir do momento, e anda-se há 100 anos à procura de uma vacina, que não existe, ataca crianças sobretudo, a pandemia, como afetou o mundo ocidental, em 6 meses inventou-se uma poderosíssima vacina e vacinou-se toda a gente. Ou seja, isto é um bocadinho, não sou de mental, aconteceu um bocadinho o mesmo fenómeno, não é? Agora de repente vamos todos começar a falar. Eu acho que uma coisa muito importante é a visibilidade. Coisas, projetos como este, ou como o grupo de teatro que funciona aqui também no hospital, são super importantes. As pessoas, entre aspas, a sociedade, as pessoas, vamos dizer as pessoas lá fora, para simplificar, conhecerem a realidade da doença mental, como foi dito, gosto também de dizer das particularidades da saúde mental, e conhecerem e verem como somos todos pessoas, não é? Cada um com a sua particularidade. Uns falamos de uma maneira, outros falamos de outra maneira, uns pensamos de uma maneira, outros pensamos de outra maneira, uns vestimos de uma maneira, outros vestimos de outra maneira. Mas é muito importante. Sim, o Covid afetou muito a saúde mental de muitas pessoas, sobretudo porque as pessoas tiveram de ficar fechadas em casa 1 ano e meio, que era uma experiência que a maior parte das pessoas não conhecia, às vezes com situações em casa que não adoravam, mas que não tinham percebido isso ainda. Acho que o nível de divórcios deve ter sido enorme durante a pandemia. Às vezes tiveram, e depois há aquela coisa que se calhar nós aqui já estamos habituados a fazer, pessoas que se confrontaram com elas próprias, nunca tinham ficado tanto tempo sozinhas a pensar na sua vida. Se calhar é um exercício que nós estamos muito mais habituados do que a maior parte das pessoas que supostamente não sofre de questões de saúde mental e que teve de começar a pensar na sua vida, nas suas escolhas, que é um exercício que nós estamos mais habituados, se calhar, a fazer. Acho que a visibilidade é muito importante. Começarmos a ir à rádio, à televisão, começar a falar da nossa experiência, porque isso é muito transformador no sentido de desmistificar essa ideia do desconhecimento, de parece que é uma coisa assim de outro planeta, ou... É verdade, eu devo, da minha experiência, e se calhar toda a gente aqui, hoje em dia talvez já não seja verdade, mas até o nome do hospital era usado lá fora do hospital como uma graça, como uma forma de um insulto, por exemplo. Eu acho que hoje já não é verdade. Isso é sim, mas mudou muito. Mas lembro-me de ser miúdo na escola e isso era usado como um insulto, o próprio nome do hospital, até desrespeito para o Dr. Júlio de Matos, para o médico. Sim, e todo o léxico de palavras nós sabemos que são usadas. E eu acho que é muito importante abrir as portas, não é? Fazer. Então venham cá ver, não vai acontecer nada, não é?
7: E chegamos ao fim de mais um programa da Rádio Aurora Outra Voz. Até para a semana.
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11: 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São 20 horas e 41 minutos. 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

0: Boa noite, são 21 horas.
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3: O tempo para segunda-feira, 1 de junho, o IPMA prevê céu pouco nublado ou limpo, com períodos de maior nubosidade no litoral norte e centro. O vento fraco a moderado, de noroeste, soprando moderado a forte, com rajadas até 65 km/h no litoral oeste e nas terras altas, a partir da tarde. Prevê-se ainda uma pequena descida da temperatura máxima. Para Tavira, a temperatura máxima prevista aponta para 35 graus.
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3: Terceira edição do Festival Ecológica, dias 5 e 6 de junho. O Parque Verde do Sécua e o Largo de Santa Ana são os palcos de um programa diversificado destinado aos defensores do ambiente e a quem quer envolver-se na construção de um futuro mais sustentável. Palestras para inspirar, oficinas e atividades práticas para despertar ou consolidar a consciência ecológica,

e 6 de junho. Jantar de solidariedade para com a Associação Ecológica do Algarve realiza-se no dia 6 de junho no Hotel Vila Galé, em Tavira. É um empenho e dedicação do Núcleo de Voluntários de Tavira para este evento, que promete uma noite especial em ambiente acolhedor e descontraído, onde a solidariedade, convívio e espírito de entreajuda são protagonistas. É um momento gastronómico, mas também uma iniciativa que pretende juntar todos aqueles que desejam apoiar a missão da Associação Ecológica do Algarve na luta contra o cancro. O jantar será servido em formato self-service, numa seleção diversificada e cuidada de pratos pensados para proporcionar uma experiência agradável a todos os participantes. A animação da noite estará a cargo do cantor tavirense Arcílio Palma. Os bilhetes já estão disponíveis, embora em quantidade limitada, por isso recomenda-se a sua aquisição antecipada. Aqui por Tavira poderão adquiri-los na União de Freguesias e em Faro, na sede da Associação Oncológica. Lembramos, é já no próximo dia 6 de junho que acontece o jantar de solidariedade com a Associação Oncológica do Algarve. É aqui em Tavira, no Hotel Vila Galé. A exposição Azulejo em Portugal, uma história em aberto, foi prolongada até o dia 6 de junho. Diz o município que, devido à grande adesão do público, com mais de 8.500 visitantes desde novembro passado, o Museu Municipal de Tavira prolonga esta mostra dedicada a mais de 5 séculos de azulejaria portuguesa. Assim, pode ser visitada até o dia 6 de junho, de terça a sábado, das 10 às 13 e das 14 às 17 horas. A exposição, que reúne 70 obras da coleção do Museu Nacional do Azulejo, desde peças quinhentistas até criações contemporâneas. Exposição a visitar até o dia 6 de junho. O convite da Junta de Freguesia de Luz de Tavira para que todos se juntem ao evento em prol do ambiente é a limpeza da Ria em Luz de Tavira, dia 13 de junho, na zona da Torre de Aires, a partir das 9 horas da manhã. As inscrições poder-se-ão efetuar na Junta de Freguesia de Luz de Tavira, à oferta do kit voluntário. Todos em prol do ambiente e da Ria Formosa nesta ação de limpeza em prol do ambiente em Luz de Tavira. Mercadinhos de Castro de Marim, Odeleite e Azinhal decorrem mensalmente. O Mercadinho na Aldeia em Odeleite decorre no primeiro domingo de cada mês, enquanto em Castro de Marim acontece no segundo sábado do mês, ao mesmo tempo que a Feira das Velharias. No Azinhal, há mercado no último domingo do mês. Primeiro baile de São João, animado com Silvino Campos, é dia 6 de junho, na sede do Clube de Caça Associativo do Carvalhal, sítio do Carvalhal Tavira. É a partir das 6 da tarde. Fica o convite para o arranque destes Santos Populares, dia 6 de junho, sítio do Carvalhal Tavira. Com a organização dos Leões de Tavira, acontece a terceira meia maratona Sebastião Palma, dias 13 e 14 de junho, no Polidesportivo de Conceição de Tavira. Bons prémios para os melhores classificados. As inscrições poder-se-ão efetuar contatando o Clube Leões de Tavira. Com a organização da Associação Cultural e Recreativa de Luz de Tavira, realiza-se o Luz Talent, um concurso de talentos. As inscrições estão a decorrer para todos os que queiram participar na dança, na música, magia, acrobacia, ginástica, canto e circo. Para tal, devem contactar a Associação Cultural e Recreativa de Luz de Tavira. A Sociedade Recreativa e Musical Lusense recebe o pianista Marcelo Montes sexta-feira, dia 5 de junho, a partir das 9h30 da noite. É um momento especial para a Sociedade Lusense, sexta-feira, 5 de junho. Museu do Lugar Vivo, dias 6 e 7 de junho, a partir das 9h30 da noite, no Jardim do Bairro Sal, em Cabanas de Tavira. É apresentada a performance documental, um projeto de Margarida Mestre. Esta performance documental resulta da pesquisa em redor da história deste lugar, que é Cabanas de Tavira. Lembramos, dias 6 e 7 de junho, 9h30 da noite, no Jardim do Bairro Sal, em Cabanas de Tavira. Museu do Lugar Vivo. Motoconvívio de Olhão, 34ª concentração, acontece de 5 a 7 de junho no Parque de Campismo dos Pinheiros de Marim, em Olhão. Participação de bandas diversas, como Quem é o Bob e os Alcolémia, entre outros. Organização Motoconvívio de Olhão, de 5 a 7 de junho, concentração de Olhão. Intervivos em festa em Martilongo, um dia de convívio, tradição e boa disposição. É dia 6 de junho, consta de uma marcha pedestre, jogos tradicionais e apresentação da série documental Intervivos. A partir das 22 horas, festa dos anos 80. Intervivos em festa,
Dia 6 de

0: junho em Martilongo. Festa de Camões, celebrada dia 10 de junho em Estiramantês. Há stands, bar e petiscos, há baile do Ritmos do Sul e atuação da banda Fora de Órbita. É organizado pelo Grupo Recreativo e Desportivo de Estiramantês. Dia 10 de junho, a festa de Camões. Não falta o convívio, música para dançar e os comes e bebes para esta festa popular em Estiramantês. Festa de Santo António na Atalaia, em Tavira, organização da paróquia e do agrupamento SEM do Corpo Nacional de Escutas, com a colaboração do município da União de Freguesias de Tavira. Entre 1 e 12 de junho, sempre às 9 da noite, a Trezena. Nos dias seguintes, há festa, música para dançar e grandes espetáculos. Dia 9 de junho, música para dançar com Orcílio Palma e o concerto com Sérgio Gonçalves. No dia 11 de junho, baile com os Toque e Som. No dia 12, baile com os Acordeonima e o grande concerto com Rafael Sousa. Já no dia 13 de junho, a partir das 11 horas da manhã, Eucaristia Solene com bênção e distribuição do pão. Há depois à tarde o torneio de petanca e à noite a procissão em honra de Santo António. Há baile com Sérgio Conceição. Às 11h30 da noite, atuação do Rancho Folclórico de Santo Estevão. As entradas são livres para a festa de Santo António na Atalaia, em Tavira. Entre 1 e 12, a Trezena, e até o dia 13 de junho, baile e grandes concertos aqui na cidade. Artes e Letras apresenta a exposição de gravura de Paul Young na Biblioteca Álvaro de Campos, para visitar até o dia 8 de junho. Segunda-feira, dia 1 de junho, a Rádio Gilão associa-se à celebração dos 20 anos da Biblioteca Álvaro de Campos, com atividades ao longo da tarde na celebração destes 20 anos da Biblioteca de Tavira.
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3: 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São 21 horas e 9 minutos. 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

0: Boa noite, são 22 horas.
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2: O tempo para segunda-feira, 1 de junho, o IPMA prevê céu pouco nublado ao limpo, com períodos de maior nubosidade no litoral norte e centro. O vento fraco a moderado, de noroeste, soprando moderado a forte, com rajadas até 65 km/h no litoral oeste e nas terras altas, a partir da tarde. Prevê-se ainda uma pequena descida da temperatura máxima. Para Tavira, a temperatura máxima prevista aponta para 35 graus.
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2: Bem-vindos às notícias na Gilão. Vai ser lançado em junho o concurso para a primeira fase de captação de água do Guadiana a partir do Pumarão, depois do primeiro ter ficado deserto. Dando conta de que a ministra Maria da Graça Carvalho, que viajou pelo rio entre Mértola e Pumarão, à chegada antes de inaugurar a Feira do Peixe do Rio, fez um balanço dos trabalhos em curso na zona. A tomada de água do Pumarão vai ser iniciada em breve, contando com duas fases. A primeira delas vai entrar em concurso já em junho. A ministra indicou que este concurso vai abrir uma vez que o primeiro ficou deserto e agora vai ser novamente lançado. A segunda fase está a ser reformulada depois de a governante ter dado orientações para fazer um novo traçado, com menor impacto ambiental e menos oneroso. A ministra classificou a tomada de água no Pumarão como uma obra importante para toda a região e para ajudar a fornecer água ao Algarve, ao permitir a captação de mais 600 hectómetros cúbicos de água, volume que vai depois ser transferido para a barragem de Odeleite. A ministra do Ambiente disse também que estão em curso os trabalhos de reparação de danos provocados pelas cheias, bem como o desassoreamento do rio para garantir a navegabilidade até Mértola. O protocolo tem um valor de 2,8 milhões de euros, nos quais 1 milhão e meio se destinam ao desassoreamento do rio para o tornar navegável entre Mértola e Pumarão, trajeto apenas possível durante a maré alta. Para além disso, o investimento vai permitir também limpeza das margens do rio e reconstruir cais que ficaram danificados. Trabalhos já em curso, enquanto as dragagens estão ainda na fase de projeto. Essa é a parte mais cara e que

A agência Lusa diz que os bares vão passar a encerrar às 3 da madrugada e as discotecas às 5, as lojas de conveniência, supermercados e garrafeiras às 23 horas, segundo é dado a conhecer pelo presidente do município. O autarca argumenta que os albufeirenses convivem há anos com ruído excessivo e noites sem descanso, justificando a medida com a necessidade de garantir que a população pode descansar na sua própria casa. Rui Cristina, que conquistou a autarquia para o Chega nas últimas eleições autárquicas, assegurando que a noite albufeira vai continuar, mas vai passar a ter regras com equilíbrio e com respeito. Nesta notícia da Agência Lusa, o presidente da Câmara de Albufeira alerta que todos os estabelecimentos vão ter de passar pelo limitador, garantindo que não haverá sistemas paralelos, manipulações ou formas de contornar as regras para compatibilizar a animação noturna com o descanso da população. Albufeira é um dos concelhos do Algarve, que maior número de turistas recebe, e o ruído ou desacatos são frequentes nas zonas onde existe maior número de espaços de diversão noturna, como é o Baixa da cidade ou a Praia da Oura. Em maio de 2025, ainda com o anterior executivo autárquico do PSD no município, a venda de bebidas alcoólicas para consumo na via pública foi restringida durante o período entre as 23 horas e as 8 da manhã para combater a desordem pública associada frequentemente ao consumo de álcool. Em junho do mesmo ano, a autarquia implementou um código de comportamento para evitar condutas abusivas que prevê coimas para a nudez e a circulação em biquíni ou fato de banho em áreas públicas, que podem ir dos 300 aos 1.500 euros. Agora, o Executivo Municipal introduz a limitação de horários a bares, discotecas e lojas de conveniência, com o objetivo de assegurar o direito ao descanso da população. O município de São Brás de Alportel assinala no dia 1 de junho o 112º aniversário da criação do Conselho com um programa comemorativo, reunindo momentos institucionais, atividades culturais e animação para a família. A Banda Vizinhos será um dos destaques das comemorações. As celebrações arrancam pela manhã com o hastear da bandeira ao som do hino nacional, interpretado pela Banda Filarmónica de São Brás de Alportel, com a colaboração dos bombeiros voluntários do Conselho. Decorrerá depois na Praça 1914, a inauguração da praça, seguida da sessão solene comemorativa. A cerimónia inclui a atribuição de insígnias municipais e a assinatura do Pacto de Conhecimento e Inovação com a Universidade do Algarve. Durante a tarde, o Jardim Carreira Viegas recebe a Festa da Criança com atividades e animação dirigida às famílias. O programa prossegue no cemitério municipal com uma romagem ao mausoléu de João Rosa Beatriz, fundador do Conselho. Seguir-se-á na Galeria Municipal a inauguração da exposição São Brás de Alportel, Gentes e Memórias, parte 4, Digressão pelo Passado. As comemorações terminam à noite na Praça da República com um concerto da Banda Vizinhos, seguido de um espetáculo pirotécnico. O município de Castro Maria assinala o Dia da Criança, celebrada 1 de junho, com um conjunto de atividades dedicadas aos mais novos, que irão decorrer na Praça 1 de Maio, na Creche e Jardim de Infância de Castro Maria e no Centro Escolar de Altura. Iniciativas que arrancam pela manhã incluem animação infantil, insufláveis, música, jogos tradicionais, entre outros momentos de ambiente festivo para crianças do Conselho. Na Praça 1 de Maio, no centro da Vila de Castro Maria, as crianças do primeiro ciclo terão ainda acesso a um carrossel tradicional, transformando o espaço num arraial pensado especialmente para os mais pequenos. Ao mesmo tempo, as atividades decorrem na creche e jardim de infância e no centro escolar de altura, envolvendo as crianças do pré-escolar e instituições particulares de solidariedade social. A iniciativa organizada pelo município de Castro Maria, em parceria com o agrupamento de escolas, Juntas de Freguesia e Associação Cegonha Branca, Associação Social da Freguesia de Odeleite e CLDS 5G de Castro Maria. Celebração do Dia da Criança, que acontece assim no Conselho Vizinho de Castro Maria, proporcionando atividades diversas aos mais pequenos no dia que lhes é dedicado. Falamos precisamente do dia 1 de junho, Dia Mundial da Criança. Biblioteca Municipal Verde Campos celebra 20 anos. É no dia 1 de junho que a Biblioteca Municipal Verde Campos celebra 20 anos de encontros, ideias e partilha com a comunidade. Instalada na antiga cadeia civil de Tavira, com o projeto do arquiteto
João Luís Carrilho da Graça, a biblioteca firma-se desde 2006 como espaço de liberdade para ler, pensar e estar. Ao longo de duas décadas, tornou-se um lugar vivo e plural, onde os livros convivem com as artes, cruzam vozes e gerações e a cultura se faz todos os dias. Celebração importante para segunda-feira de um dos

0: junho, 20 anos da Biblioteca Álvaro de Campos, em Tavira.
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0: Nota da Tavira Verde, que procede segunda-feira, dia 1 de junho, uma interrupção programada de abastecimento de água na freguesia de Cachopo, na travessa de Santo Estevão, entre as 14 e as 18 horas, para a colocação de válvula de seccionamento em ramal, afetando a travessa da Igreja, a travessa do Alfaiate, a travessa de Santo Estevão e a Rua da Igreja. Lembramos, em Santo Estevão, segunda-feira, das 14 às 18 horas. Também no dia 1 de junho, entre as 14 e as 18 horas, a Tavira Verde procede a uma interrupção programada de abastecimento de água, freguesia de Santa Luzia, em Pedras del Rei, para a colocação de válvula de seccionamento em ramal, afetando a Rua Dom Rodrigo Lourenço, Caminho Municipal 1347, o Largo José António Pimentel Fragoso, a Rua Arquiteto Fernando Viana e Pedras del Rei. Lembra a Tavira Verde que para mais informações e consulta detalhada do mapa das zonas afetadas, devem os interessados visitar o website da Tavira Verde na secção de alertas e comunicados.
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4: Boa noite, são 22 horas e 9 minutos. 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
1: O tempo para segunda-feira, 1 de junho, o IPMA prevê céu pouco nublado ou limpo, com períodos de maior nubosidade no litoral norte e centro. O vento fraco a moderado, de noroeste, soprando moderado a forte, com rajadas até 65 km/h no litoral oeste e nas terras altas, a partir da tarde. Prevê-se ainda uma pequena descida da temperatura máxima. Para Tavira, a temperatura máxima prevista aponta para 35 graus.
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2: Boa noite, são 23 horas e 2 minutos. 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

0: boa noite. São 0 horas.
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3: Bem-vindos às notícias na Gilão. Vai ser lançado em junho o concurso para a primeira fase de captação de água do Guadiana a partir do Pumarão, depois do primeiro ter ficado deserto. Dando conta de que a ministra Maria da Graça Carvalho, que viajou pelo rio entre Mértola e Pumarão, à chegada antes de inaugurar a Feira do Peixe do Rio, fez um balanço dos trabalhos em curso na zona. A tomada de água do Pumarão vai ser iniciada em breve, contando com duas fases. A primeira delas vai entrar em concurso já em junho. A ministra indicou que este concurso vai abrir uma vez que o primeiro ficou deserto e agora vai ser novamente lançado. A segunda fase está a ser reformulada depois de a governante ter dado orientações para fazer um novo traçado, com menor impacto ambiental e menos oneroso. A ministra classificou a tomada de água no Pumarão como uma obra importante para toda a região e para ajudar a fornecer água ao Algarve, ao permitir a captação de mais 600 hectómetros cúbicos de água, volume que vai depois ser transferido para a barragem de Odeleite. A ministra do Ambiente disse também que estão em curso os trabalhos de reparação de danos provocados pelas cheias, bem como o desassoreamento do rio para garantir a navegabilidade até Mértola. O protocolo tem um valor de 2,8 milhões de euros, nos quais 1 milhão e meio se destinam ao desassoreamento do rio para o tornar navegável entre Mértola e Pumarão, trajeto apenas possível durante a maré alta. Para além disso, o investimento vai permitir também limpeza das margens do rio e reconstruir cais que ficaram danificados. Trabalhos já em curso, enquanto as dragagens estão ainda na fase de projeto. Essa é a parte mais cara e que demora mais, podendo ser necessário reforçar a verba prevista. Em Albufeira, a Câmara vai impor horários de encerramento para bares, discotecas e lojas de conveniência. Isto para compatibilizar a atividade económica local com o direito ao descanso da população. O anúncio foi feito pelo presidente da autarquia, Rui Cristina. A notícia avançada pela agência Lusa diz que os bares vão passar a encerrar às 3 da madrugada e as discotecas às 5. As lojas de conveniência, supermercados e garrafeiras às 23 horas, segundo é dado a conhecer pelo presidente do município. O autarca argumenta que os albufeirenses convivem há anos com ruído excessivo e noites sem descanso, justificando a medida com a necessidade de garantir que a população pode descansar na sua própria casa. Rui Cristina, que conquistou a autarquia para o Chega nas últimas eleições autárquicas, assegurando que a noite em Albufeira vai continuar, mas vai passar a ter regras com equilíbrio e com respeito. Nesta notícia da agência Lusa, o presidente da Câmara de Albufeira alerta que todos os estabelecimentos vão ter de passar pelo limitador, garantindo que não haverá sistemas paralelos, manipulações ou formas de contornar as regras para compatibilizar a animação noturna com o descanso da população. Albufeira é um dos concelhos do Algarve, que maior número de turistas recebe, e o ruído ou desacatos são frequentes nas zonas onde existe maior número de espaços de diversão noturna, como é o Baixo da Cidade ou a Praia da Oura. Em maio de 2025, ainda com o anterior executivo autárquico do PSD no município, a venda de bebidas alcoólicas

0: aos 1.500 euros. Agora, o Executivo Municipal introduz a limitação de horários a bares, discotecas e lojas de conveniência, com o objetivo de assegurar o direito ao descanso da população. O município de São Brás de Alportel assinala no dia 1 de junho o 112º aniversário da criação do Conselho, com um programa comemorativo, reunindo momentos institucionais, atividades culturais e animação para a família. A Banda Vizinhos será um dos destaques das comemorações. As celebrações arrancam pela manhã com o hastear da bandeira ao som do hino nacional, interpretado pela Banda Filarmónica de São Brás de Alportel, com a colaboração dos bombeiros voluntários do Conselho. Decorrerá depois na Praça 1914, a inauguração da praça, seguida da sessão solene comemorativa. A cerimónia inclui a atribuição de insígnias municipais e a assinatura do Pacto de Conhecimento e Inovação com a Universidade do Algarve. Durante a tarde, o Jardim Carreira Viegas recebe a festa da criança com atividades e animação dirigida às famílias. O programa prossegue no cemitério municipal com uma romagem ao mausoléu de João Rosa Beatriz, fundador do Conselho. Seguir-se-á na Galeria Municipal a inauguração da exposição São Brás de Alportel, Gentes e Memórias, parte 4, Digressão pelo Passado. As comemorações terminam à noite na Praça da República com um concerto da Banda Vizinhos, seguido de um espetáculo pirotécnico. O município de Castro Marim assinala o Dia da Criança, celebrado a 1 de junho, com um conjunto de atividades dedicadas aos mais novos, que irão decorrer na Praça 1º de Maio, na Creche e Jardim de Infância de Castro Marim e no Centro Escolar de Altura. Iniciativas que arrancam pela manhã incluem animação infantil, insufláveis, música, jogos tradicionais, entre outros momentos de ambiente festivo para crianças do Conselho. Na Praça 1º de Maio, no centro da Vila de Castro Marim, as crianças do primeiro ciclo terão ainda acesso a um carrossel tradicional, transformando o espaço num arraial pensado especialmente para os mais pequenos. Ao mesmo tempo, as atividades decorrem na creche e jardim de infância e no centro escolar de altura, envolvendo as crianças do pré-escolar e instituições particulares de solidariedade social. Iniciativa organizada pelo município de Castro Marim, em parceria com o agrupamento de escolas, Juntas de Freguesia e Associação Cegonha Branca, Associação Social da Freguesia de Odeleite e CLDS 5G de Castro Marim. Celebração do Dia da Criança, que acontece assim no Conselho Vizinho de Castro Marim, proporcionando atividades diversas aos mais pequenos. No dia que lhes é dedicado, falamos precisamente do dia 1 de junho, o Dia Mundial da Criança. Biblioteca Municipal Verde Campos celebra 20 anos. É no dia 1 de junho que a Biblioteca Municipal Verde Campos celebra 20 anos de encontros, ideias e partilha com a comunidade. Instalada na antiga Cadeia Civil de Tavira, com o projeto do arquiteto João Luís Carrilho da Graça, a biblioteca firma-se desde 2006 como um espaço de liberdade para ler, pensar e estar. Ao longo de duas décadas, tornou-se um lugar vivo e plural, onde os livros convivem com as artes, cruzam vozes e gerações e a cultura se faz todos os dias. Celebração importante para segunda-feira, dia 1 de junho, 20 anos da Biblioteca Álvaro de Campos, em Tavira.
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0: Nota da Tavira Verde, que procede segunda-feira, dia 1 de junho, uma interrupção programada de abastecimento de água na freguesia de Cachopo, na travessa de Santo Estevão, entre as 14 e as 18 horas, para a colocação de válvula de seccionamento em ramal, afetando a travessa da igreja, a travessa do alfaiate, a travessa de Santo Estevão e a rua da igreja. Lembramos, em Santo Estevão, segunda-feira, das 14 às 18 horas. Também no dia 1 de junho, entre as 14 e as 18 horas, a Tavira Verde procede a uma interrupção programada de abastecimento de água, freguesia de Santa Luzia, em Pedras del Rei, para colocação de válvula de seccionamento em ramal, afetando a rua Dom Rodrigo Lourenço, caminho municipal 1347, o Largo José António Pimentel Fragoso, a rua Arquiteto Fernando Viana e Pedras del Rei. Lembra a Tavira Verde que para mais informações e consulta detalhada do mapa das zonas afetadas, devem os interessados visitar o website da Tavira Verde na secção de alertas e comunicados.
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0: O tempo para segunda-feira, 1 de junho, o IPMA prevê céu pouco nublado ao limpo, com períodos de maior nubosidade no litoral norte e centro. O vento fraco a moderado, de noroeste, superando moderado a forte, com rajadas até 65 km/h no litoral oeste e nas terras altas, a partir da tarde. Prevê-se ainda uma pequena

0: descida da temperatura máxima. Para Tavira, a temperatura máxima prevista aponta para 35 graus.
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4: A continuação de uma ótima noite, de uma ótima madrugada. Obrigado pela sua companhia aí desse lado. Vamos consigo até às 7 da manhã. 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

Obrigado pela sua companhia e pela sua preferência. Continuação de uma ótima madrugada, de uma ótima noite na companhia da Chilão FM. Até às 7 da manhã, como habitualmente acontece, com Jorge Sampaio.

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1: Boa noite. São 0 horas e 30 minutos. Até às 7 da manhã. A continuação de uma ótima madrugada. Obrigado pela boleia que nos vai dando.

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já sei. Obrigado pela sua companhia e pela sua preferência. Espero que esteja a gostar da nossa escolha musical. Eu sou o Jorge Sampaio e, como sempre, vou consigo até às 7 da manhã.

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1: O tempo para segunda-feira, 1 de junho, o IPMA prevê céu pouco nublado ou limpo, com períodos de maior nubosidade no litoral norte e centro. O vento fraco a moderado, de noroeste, soprando moderado a forte, com rajadas até 65 km/h no litoral oeste e nas terras altas, a partir da tarde. Prevê-se ainda uma pequena descida da temperatura máxima. Para Tavira, a temperatura máxima prevista aponta para 35 graus.
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4: Uma da manhã e um minuto. A continuação de uma boa madrugada na companhia da Gilão FM.